0: sociais, combate ao crime organizado, minerais críticos.
1: Alguns dos temas abordados hoje em reunião do presidente Lula com o presidente dos Estados Unidos, Donald Trump.
0: E quem está em Washington e traz todas as informações desse encontro é a repórter Luana Karen. Oi, Luana, boa noite.
2: Boa noite, Mariana, Nazi, boa noite aos ouvintes da Voz do Brasil. A reunião entre Lula e Donald Trump durou 3 horas, divididas entre reunião privada e almoço de trabalho. Lula foi recebido pelo presidente norte-americano na porta da Casa Branca. Do lado brasileiro, a comitiva contou também com 5 ministros de Estado. A relação comercial entre os dois países, estremecida após a imposição de tarifas extras a produtos brasileiros, esteve em pauta. Lula disse que sugeriu a Trump a criação de um grupo de trabalho para discutir a questão das tarifas comerciais.
3: Então eu falei assim, doutor Trump, vamos fazer o seguinte, vamos colocar um grupo de trabalho e vamos permitir que esse moço da indústria do comércio do Brasil, junto com o teu moço do comércio, sentem em 30 dias, apresente para nós uma proposta para a gente poder bater o martelo. Sabe, quem tiver errado vai ceder. Se a gente tiver que ceder, nós vamos ceder. Se você tiver que ceder, vocês vão ter que ceder.
1: E Luana, outro tema discutido na reunião foi a questão dos minerais críticos. O que é que o presidente Lula relatou sobre isso?
2: Olha, Nazi, o presidente Lula defendeu a cooperação no que diz respeito à exploração de terras raras e minerais críticos, como lítio, cobalto e níquel. Esses minerais são fundamentais para a indústria bélica e de tecnologia. A proposta feita pelo presidente Lula a Donald Trump é que parte do beneficiamento da produção seja feita no Brasil.
3: O Brasil tem obrigação de ter uma regulamentação em que o Brasil seja soberano. O Brasil tem obrigação de compartilhar com quem queira participar conosco, seja os Estados Unidos, a China, a Alemanha, a França, qualquer um que quiser, a Índia, o Brasil estará aberto a construir parceria. O que nós não queremos é ser meros exportadores dessas coisas. Nós não queremos repetir o que aconteceu com a prata na América Latina, com o ouro. Nós queremos que o Brasil seja o grande ganhador dessa riqueza que a natureza nos deu.
0: Ô Luana, e o enfrentamento ao crime organizado era um dos temas aguardados para serem tratados nessa reunião, né? O que foi discutido aí em relação a isso?
2: É isso mesmo, Mariana. Olha, o presidente Lula se colocou à disposição para estabelecer parcerias relacionadas ao combate à lavagem de dinheiro e ao tráfico de armas. E lembrou que é preciso dar alternativas econômicas para que as pessoas possam sobreviver. O presidente disse ainda que entregou a Trump um documento listando as medidas do governo para enfrentar o crime organizado e as propostas para a cooperação entre os países.
1: Então, Luana, o clima geral da reunião foi positivo, não é isso?
2: Foi sim, Nazi. Tanto os ministros quanto o presidente Lula saíram otimistas e animados da reunião com Donald Trump. Em uma rede social, o presidente norte-americano chamou Lula de presidente dinâmico e disse que a reunião foi muito boa. Lula reforçou que o Brasil está aberto a discutir qualquer tema com os Estados Unidos.
3: Então eu saio muito, muito satisfeito da reunião. Acho que foi uma reunião importante para o Brasil e importante para os Estados Unidos. O Brasil está preparado para discutir com qualquer país do mundo qualquer assunto. Nós não temos veto, não tem assunto proibido. A única coisa que nós não abrimos mão é da nossa democracia e da nossa soberania. O resto é tudo discutível.
2: Ao fim da reunião, sobrou espaço até para brincadeiras sobre a Copa do Mundo de Futebol. O presidente Lula disse que pediu que Trump não revogue o visto de nenhum jogador brasileiro e disse que o Brasil sairá campeão dos Estados Unidos. Mariana Inazi.
0: Luana Karen falando com a gente ao vivo de Washington. Obrigada, Luana, pelas informações.
1: O turismo brasileiro está a todo vapor. Já são mais de 2 milhões de postos de trabalho criados entre janeiro e março.
0: Ainda no primeiro trimestre, o fluxo de visitantes internacionais ultrapassou a marca de 3 milhões de turistas.
1: E essa semana, a cidade de Fortaleza se transforma num centro estratégico do setor com o Salão do Turismo.
0: O Brasil ganha novo impulso com o anúncio de uma linha de financiamento para microempreendedores de baixa renda.
1: A linha de crédito especial deverá atender, por exemplo, guias de turismo, motoristas, vendedores ambulantes e artesãos.
0: As novidades foram anunciadas pelo presidente em exercício, Geraldo Alckmin.
4: O encontro marca o lançamento de novas políticas públicas para fortalecer o turismo brasileiro. Entre as medidas anunciadas está uma nova linha de crédito voltada para microempreendedores individuais de baixa renda. Cada microempreendedor pode acessar até R$ 21 mil em crédito. A linha conta com garantia do Fundo de Operações e tem apoio inicial de até R$ 100 milhões de reais. O financiamento é voltado a quem está no Cade Único e enfrenta dificuldades para acessar crédito. Segundo o ministro do Desenvolvimento e Assistência Social, Família e Combate à Fome, Wellington Dias, a ação pode levar pessoas que hoje recebem o Bolsa Família a serem futuros empregadores.
5: A gente vai abrir o Cadastro Único, vamos qualificar essas pessoas juntos, garantir as condições para o emprego ou para um pequeno negócio.
4: De acordo com o ministro do Turismo, Gustavo Feliciano, a proposta é transformar pequenos negócios em fonte de renda estável e ampliar a autonomia das famílias.
6: O turismo real é aquele que o visitante sente na pele. Isso é justiça social na veia, trocando a dependência pelo protagonismo.
4: Outra novidade é o lançamento de um guia inédito para qualificar o atendimento a turistas neurodivergentes. Para o ministro Gustavo Feliciano, algumas medidas simples podem fazer grande diferença no acolhimento.
6: Queremos que cada museu e hotel brasileiro saiba receber quem percebe o mundo de forma diferente, mas o vive com a mesma intensidade.
4: Ao participar da cerimônia de abertura, o presidente em exercício, Geraldo Alckmin, comemorou o crescimento da entrada de turistas estrangeiros no Brasil e anunciou que os turistas chineses não vão mais precisar de visto para entrar no país.
7: A partir agora da semana que vem, 11 de maio, não precisa mais ninguém da China ter visto. E nós estamos falando do segundo país mais populoso do mundo, 1,3 bilhão de pessoas. Então vai outro estímulo aí ao turismo.
4: O Salão do Turismo segue até o dia 9 de maio, reunindo as principais inovações do setor. A entrada é gratuita e a programação pode ser conferida no endereço gov.br/turismo. Reportagem Caroline Blaut.
0: O governo do Brasil anunciou uma nova fase nas obras de reconstrução do Rio Grande do Sul após as enchentes de maio de 2024.
1: Mais de 89 bilhões de reais em recursos federais já foram destinados ao Estado e aos municípios gaúchos para apoiar a população.
0: E hoje foram assinados contratos de 5 bilhões e 400 milhões de reais para obras de prevenção de enchentes no Rio Grande do Sul.
1: Também foi apresentado um balanço das obras feitas até agora.
8: Há 2 anos, o Rio Grande do Sul viveu uma das maiores tragédias climáticas da história do país. As enchentes atingiram praticamente todo o estado, deixaram cidades submersas, milhares de famílias desalojadas e um rastro de destruição em infraestrutura, moradias, escolas e serviços públicos. 2 anos depois, o governo do Brasil voltou ao estado para apresentar um balanço da reconstrução e anunciar uma nova etapa de investimentos. Em Porto Alegre, a ministra da Casa Civil, Miriam Belchior, participou de reunião nesta quinta-feira com autoridades federais, estaduais e municipais e autorizou o início de novas obras em diferentes regiões gaúchas. Os recursos fazem parte do Fundo Federal criado para recuperação e proteção contra eventos extremos. Segundo a ministra da Casa Civil, entre as intervenções está a primeira etapa das obras do canal de drenagem de São Leopoldo, além de novos sistemas de contenção e proteção nas bacias do Rio Gravataí, Arroio Feijo, Eldorado do Sul e Vale dos Sinos. Ao todo, 16 municípios devem ser beneficiados.
9: Nós definimos quais eram as obras prioritárias, 8 intervenções prioritárias.
8: Desde o início da tragédia, mais de 89 bilhões de reais em recursos federais já foram destinados ao Estado. Cerca de 94% desse total já foram executados em ações de assistência social, saúde, educação, defesa civil, recuperação econômica e habitação. Para a ministra Miriam Belchior, a reconstrução não é apenas recuperar o que foi perdido, é garantir moradia, infraestrutura e segurança para que as famílias possam recomeçar com dignidade.
9: Das famílias que foram afetadas e atingidas, tanto na área urbana quanto na área rural, e nós já temos 24 mil famílias que sabem onde vão morar. 13.299 já estão morando nas suas casas novas. Conseguimos juntos, né? apoiar as famílias, as empresas, recuperar a infraestrutura.
8: No Rio Grande do Sul, a ministra da Casa Civil também inaugurou o campus do Instituto Federal do Rio Grande do Sul em Viamão, no interior gaúcho. Reportagem Pablo Mundim.
0: E novos locais vão começar a receber alertas de desastres.
1: A ideia é reforçar as ações de defesa civil para ampliar o monitoramento e proteger a população.
10: O Centro Nacional de Monitoramento e Alertas de Desastres Naturais, o CEMADEM, ampliou a rede brasileira de monitoramento e passou a atender mais de 162 municípios em todo o país. Com isso, o número de cidades monitoradas sobe para mais de 1.200. A expansão contempla municípios com alto risco de deslizamentos, enxurradas e inundações. Bahia, Santa Catarina, Minas Gerais e Pernambuco estão entre os estados com maior número de cidades incluídas na nova etapa. O reforço da rede faz parte das ações do novo PAC, inclui a instalação de novos pluviômetros automáticos, equipamentos que acompanham o volume de chuva e ajudam na emissão de alertas mais precisos para a defesa civil. Segundo o CEMADEM, o aumento dos eventos climáticos extremos exige mais investimento em prevenção e monitoramento. O órgão também construirá um novo data center para ampliar a capacidade de processamento de dados e melhorar o acompanhamento das áreas de risco. Atualmente, mais de 2 mil municípios brasileiros são considerados vulneráveis a desastres como enchentes e deslizamentos. O objetivo do governo é ampliar o monitoramento para todas essas cidades nos próximos anos. Claudimário Carvalho, para a Voz do Brasil.
0: Microempresas e empresas de pequeno porte com dívidas podem acessar o Desenrola Empresas para conseguir melhores condições de pagamento e limpar o nome.
1: 2 milhões de pequenos e microempreendedores podem ser beneficiados em um primeiro momento.
0: Podem participar aquelas empresas que já contrataram crédito pelo Procred 360 ou Pronamp.
1: O programa oferece vantagens como maiores prazos de pagamento e de carência e aumento nos limites de crédito.
11: Poderão ser renegociadas dívidas contratadas até 31 de janeiro de 2026, com atraso mínimo de 90 dias. O programa vai beneficiar empreendedores e microempreendedores com melhoria nas condições de crédito nos programas existentes. E a expectativa é de beneficiar mais de 2 milhões de negócios. No Procred 360, voltado a empresas com faturamento anual de até R$360 mil, a carência passa de 12 para 24 meses e o prazo total de pagamento sobe de 72 para 96 meses. O limite de crédito aumenta de 30 para 50% do faturamento, podendo chegar a 60% no caso de empresas lideradas por mulheres, com teto de R$180 mil. Já no Pronamp, voltado a empresas com faturamento anual de até R$4.800.000, a carência também passa para 24 meses. O prazo total sobe para 96 meses e o limite total de crédito aumenta de R$ 250.000 para R$ 500.000. Segundo o ministro do Empreendedorismo, da Microempresa e da Empresa de Pequeno Porte, Paulo Pereira, o endividamento não afeta só o consumo, como compromete a atividade produtiva quando atinge pequenos negócios.
12: Empresas que tá negativada ou que tem situação de inadimplência não consegue investir nos seus equipamentos, no aumento da tua produtividade, no crescimento da tua capacidade de comercializar. Por isso, a ideia do presidente Lula é devolver para as empresas fluxo de caixa, capacidade de investimento, possibilidade de contração, que vai gerar, né, um dinamismo ainda maior na economia brasileira.
11: Para acessar o Desenrola Empresas, basta procurar o contato com o banco onde a dívida foi contraída e fazer a renegociação. Com locução de Thaísa Vitória, reportagem Luciana Colares de Holanda.
0: A produção industrial brasileira cresceu pelo terceiro mês seguido.
1: A expansão foi de 0,1% na passagem de fevereiro para março.
0: Em relação a março do ano passado, o aumento na produção industrial foi de 4,3%.
1: O gerente de pesquisa do IBGE, André Macedo, destaca os setores que mais cresceram em março.
13: As influências positivas mais importantes foram assinaladas por coque, produtos derivados do petróleo e biocombustíveis e produtos químicos. A atividade de produtos derivados do petróleo e biocombustíveis, que marcou o quarto mês seguido de crescimento na produção e avançou nesse período 11,5%, foi impulsionada em grande parte pela maior produção de óleo diesel, enquanto que no setor de produtos químicos observa-se a maior produção dos produtos ligados ao setor agrícola, com destaque para adubos e fertilizantes.
0: Segundo o IBGE, a indústria já acumula expansão de 3,1% neste ano de 2026.
1: Inaugurada essa semana em Pelotas, no Rio Grande do Sul, a primeira Casa da Igualdade Racial do Estado.
0: O espaço oferece atendimento jurídico, psicológico e social a vítimas de racismo, além de ações culturais, educativas e de inclusão produtiva voltadas à população negra.
1: É a terceira unidade em funcionamento no país.
14: A iniciativa pretende fortalecer comunidades, ampliar oportunidades e enfrentar o racismo de forma articulada. A Unidade Gaúcha é a terceira.

0: A comunidade racial, Raquel Barros, fala da importância desse espaço para a comunidade negra do país.
1: As mulheres negras sempre precisam de apoio, sofrem muitas violências e a gente não tinha um espaço adequado para receber essas pessoas. É um trabalho de promover dignidade para quem mais precisa e a população negra é a maioria nesse país e a gente sabe que a gente ainda precisa avançar muito, mas existe uma escolha desse governo. E a escolha desse governo é fazer com que o Brasil seja um Brasil que tenha direito para todas as pessoas.
0: O espaço possui atividades permanentes de ações educativas voltadas ao fortalecimento da identidade negra. E ainda neste primeiro semestre, mais 3 casas da igualdade racial serão inauguradas no país. 2 em Minas Gerais e 1 na Bahia. Reportagem Cleide Lopes.
2: O inverno começa oficialmente no dia 21 de junho.
3: E por isso o Ministério da Saúde está alertando para a vacinação contra a gripe mais comum durante o frio.
2: Entre os grupos prioritários estão crianças, gestantes, idosos, pessoas com doenças crônicas, indígenas e quilombolas.
4: Com a proximidade do inverno, a procura pela vacina contra a gripe tem aumentado na Unidade Básica de Saúde número 1 em Brasília. Nesta quarta-feira, no período da tarde, a movimentação era intensa, mas Cláudio Regis Rangel aguardava sua vez na fila pacientemente. Para ele, que é professor de educação física, a vacinação é indispensável.
5: Não tem coisa pior do que ficar doente. Segundo, que eu não quero também transmitir para as pessoas que eu trabalho com pessoas de 60 a mais, então não posso nem resfriar.
4: Quem também aguardava a vez para se imunizar era Ivonilde Maria de Mesquita Gomes. A aposentada conta que se vacina regularmente e hoje separou o período da tarde para tomar o imunizante contra a gripe.
6: Desde que eu completei 60 anos que eu faço, né? Porque se você fica gripada, bem, os sintomas são mais leves, sabe?
4: Mais de 17 milhões de doses da vacina contra a gripe já foram distribuídas no país pelo governo. As doses reforçam os estoques das UBSs para a campanha nacional de vacinação contra a influenza, que começou em 28 de março nas regiões Nordeste, Centro-Oeste, Sul e Sudeste. Realizada anualmente pelo Ministério da Saúde, com apoio de estados e municípios, a mobilização prioriza crianças, gestantes e idosos com 60 anos ou mais, grupos mais suscetíveis a formas graves da doença. Éder Gatti, diretor do Programa Nacional de Imunizações, explica que a vacina é a principal forma de prevenção e os imunizantes atuais reduzem hospitalizações.
7: É uma vacina que protege muito bem, ela é produzida no Brasil pelo Instituto Butantan e ela protege para 3 tipos de vírus da gripe e o objetivo dela é principalmente evitar hospitalização e morte.
4: O diretor do Programa Nacional de Imunizações destaca também que a vacina disponibilizada no SUS é segura.
7: É uma vacina muito segura, o Brasil usa ela já há mais de 2 décadas e todos os anos a gente renova a composição dessa vacina conforme orientações da Organização Mundial de Saúde.
4: Além da vacina contra a gripe, o SUS oferece imunização contra o vírus sincicial respiratório para gestantes entre a 28ª e a 36ª semana de gestação. Ela protege os bebês contra bronquiolite e formas graves de infecções respiratórias, transferindo anticorpos via placenta. A aplicação é dose única e recomendada em cada gestação. Reportagem Gabriela Noronha.
2: E o Brasil já atingiu a marca de 1 milhão de gestantes vacinadas contra o vírus sincicial respiratório, causador de doenças como bronquiolite e a pneumonia em bebês.
3: A vacinação das gestantes vem sendo oferecida de forma inédita pelo SUS e garante a proteção dos bebês nos primeiros dias de vida, quando eles são mais vulneráveis a terem complicações graves provocadas pelos vírus.
2: Além da vacina, o SUS também passou a oferecer o Nirsevimab, um medicamento que garante a proteção imediata contra o vírus e é indicado para prematuros e crianças pequenas com comorbidades, como doenças cardíacas e pulmonares.
3: O ministro da Saúde, Alexandre Padilha, destacou que a vacina introduzida em dezembro na rede pública já reduziu em 63% a morte de bebês pelo vírus sincicial respiratório e em mais de 50% os casos de internação por esse vírus.
2: Padilha também convocou as mamães a se protegerem.
8: Gestante, a partir da 28ª semana, se vacine para bronquiolite. Nasceu o bebê prematuro.

0: E Cevimab já disponível nas maternidades.
1: E um recorde na saúde do país. O Brasil registra número histórico de transplantes em 2025.
2: Ao todo foram 31 mil procedimentos, o que representa um aumento de 21% em relação a 2022.
1: De acordo com o Ministério da Saúde, o número é resultado dos investimentos em melhoria logística e distribuição entre os estados.
2: No ano passado foram destinados R$1,5 bilhão para o Sistema Nacional de Transplantes, um crescimento de 37% comparado a 2022.
1: Além disso, o aumento de transplantes também conta com um esforço da Força Aérea Brasileira no transporte ágil dos órgãos e equipes médicas. Foram mais de 4 mil voos nesse período.
2: O esporte brasileiro atinge marca histórica e chega ao recorde de contemplados pelo Bolsa Atleta.
1: O programa oferece apoio financeiro a mais de 11 mil esportistas e garante condições de treinamento e participação em competições nacionais e internacionais.
3: O programa Bolsa Atleta alcançou em 2026 o maior número de beneficiários da história. Com a inclusão de mais 32 atletas, o total chega agora a 11.214 contemplados em todo o país, um aumento de 10% em relação ao recorde anterior de 10.196 registrado em 2025. Os novos beneficiários fazem parte da categoria Atleta Pódio, voltada a esportistas de alto rendimento, que estão entre os melhores do mundo em suas modalidades. Ao todo foram incluídos atletas olímpicos, paralímpicos e surdolímpicos, com destaque para modalidades como natação, atletismo, judô e ciclismo, além de atletas guia que auxiliam competidores com deficiência visual. O Bolsa Atleta é um programa coordenado pelo Ministério do Esporte que oferece apoio financeiro para treinamento e participação em competições. O benefício atende diferentes fases da carreira esportiva, desde a base até o alto rendimento, com foco em garantir condições para o desenvolvimento dos atletas brasileiros. Dilson Santa Fé, para a Voz do Brasil.
1: E essas foram as notícias do Governo do Brasil.
2: Uma realização da Secretaria de Comunicação Social da Presidência da República.
1: Com produção da empresa Brasil de Comunicação.
2: Fique agora com as notícias do Poder Judiciário e do Congresso Nacional. Uma boa noite.
1: Boa noite para você e até amanhã.
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6: STF autoriza nova fase da operação Compliance Zero.
7: Ex-governador do Acre, Gladson Cameli, é condenado a mais de 25 anos de prisão, maior pena já aplicada pelo STJ.
6: Ministra Carmen Lúcia participa da última sessão de julgamentos, ocupando a presidência do TSE.
7: Boa noite, eu sou Carlos Eduardo Cunha.
6: E eu sou Walter Lima.
7: O STF autorizou a nova fase da Operação Compliance Zero.
6: O ministro André Mendonça atendeu o pedido da Polícia Federal. Marcelo Della Libera.
8: O ministro do STF, André Mendonça, autorizou a operação que investiga fraudes envolvendo o Banco Master. A Polícia Federal aponta indícios de que o senador Ciro Nogueira teria atuado em favor do banqueiro Daniel Vorcaro em troca de vantagens indevidas. A decisão também determinou a prisão temporária de Felipe Vorcaro, apontado como operador financeiro do esquema. A investigação apura suspeitas de corrupção, lavagem de dinheiro e ocultação patrimonial.
7: O ex-governador do Acre, Gladson Cameli, foi condenado a 25 anos e 9 meses de prisão.
6: Essa foi a maior pena já aplicada pelo STJ em uma ação originária. Fátima Uchoa.
9: Segundo a acusação, Cameli era o líder de uma organização criminosa composta por núcleos familiares, políticos e empresariais. E os atos ilícitos iniciados em 2019 já teriam provocado prejuízo superior a 16 milhões de reais aos cofres públicos. Ele foi condenado pela prática de crimes como lavagem de dinheiro e fraudes em licitações. A Corte Especial do STJ também determinou o pagamento de multa e de indenização ao Estado do Acre no valor de mais de 12 milhões de reais, além da perda do cargo de governador, mas Cameli já havia renunciado no mês passado, pretendendo concorrer ao Senado. A relatora foi a ministra Nancy Andrighi.
7: Ministra Carmen Lúcia participa da última sessão de julgamentos ocupando a presidência do TSE.
6: Ela reafirmou a luta pela democracia e igualdade feminina. Fábio Ruas.
10: Aplaudida de pé pelo plenário, após a exibição de um vídeo sobre a trajetória dela, a ministra encerrou mais um ciclo no TSE, reafirmando o compromisso com a democracia e com a ocupação de espaços de poder por mulheres. Carmen Lúcia foi a primeira mulher a presidir o Tribunal da Democracia. No primeiro ciclo no TSE, ela presidiu a corte de abril de 2012 a novembro de 2013.
11: Candidatas têm mais dificuldades que os candidatos, as advogadas têm mais dificuldades que os advogados, as defensoras públicas têm mais dificuldades que os defensores. Isto não é um problema de civilidade, isso é um problema de humanidade.
10: A posse do ministro Nunes Marques na presidência do TSE e do ministro André Mendonça na vice-presidência vai ser na próxima terça-feira, dia 12 de maio.
12: Desembargadora Margarete Costa toma posse administrativa como ministra do TST.
6: Ela será a 12ª mulher a ocupar o cargo. William Nascimento.
13: Margarete Costa já soma 36 anos de carreira na magistratura trabalhista. Ela será a 12ª mulher a ocupar o cargo desde que o tribunal foi instalado em setembro de 1976. A ministra iniciou a trajetória como juíza do trabalho na década de 1990. Em 2014, foi promovida a desembargadora no TRT 5 da Bahia, tendo inclusive atuado como desembargadora convocada no TST.
12: TRF2 mantém na Justiça Federal ação do MPF contra a Igreja Universal por assédio judicial a jornalista.
6: Com o novo resultado, a ação retorna à Justiça do Rio de Janeiro. Sabrine Menezes.
14: O caso começou em 2020, quando 144 ações praticamente idênticas foram ajuizadas por pastores da Igreja Universal do Reino de Deus em 19 estados contra o jornalista. A apuração do MPF identificou que as petições tinham um padrão e foram ajuizadas no mesmo período, indicando uma atuação coordenada para dificultar a defesa e sobrecarregar o judiciário. Para o TRF2, como MPF é autor do caso, a competência é da Justiça Federal e não da Justiça Estadual. Na ação, o MPF pede a condenação da Universal ao pagamento de indenização mínima de R$5 milhões por danos morais coletivos, que deverão ser destinados a iniciativas de proteção à liberdade de imprensa.
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12: Boa noite.
6: E até amanhã.
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15: Eu sou Paula Groba.
16: E eu sou Ricardo Nakaoka.
15: E estes são os destaques de hoje do Jornal do Senado, que começa agora.
16: Nova lei endurece regras e combate fraudes no seguro defeso.
15: Comissão aprova proibição de ligações automáticas de telemarketing.
16: Projeto cria rede de proteção para trabalhadoras domésticas vítimas de violência.
15: Boa noite.
16: Boa noite.
15: A denúncia de agressões e tortura contra uma trabalhadora doméstica grávida no Maranhão acendeu um alerta sobre a violência sofrida por mulheres dentro do ambiente de trabalho.
16: Diante da repercussão do caso, chegou ao Senado um projeto que cria uma rede nacional de proteção para trabalhadoras domésticas vítimas de abusos e maus tratos. Repórter Alexandre Campos.
17: Pela proposta, o atendimento deverá ser integrado e respeitar o tempo, a vontade e as decisões da vítima de violência doméstica. Segurança da pessoa agredida, discrição, linguagem acessível e respeitosa também deverão ser observadas pelos agentes da rede de acolhimento. Por outro lado, serão vedadas condutas que revitimizem a pessoa agredida, discriminação ou preconceito contra ela, demora na prestação de apoio e pedidos desnecessários de relato do ocorrido. A autora do projeto, a senadora doutora Eudócia, do PSDB de Alagoas, afirmou que a ausência de um protocolo nacional pode comprometer a segurança e proteção das vítimas de violência doméstica.
18: O protocolo contribuirá para aumentar as denúncias de violência contra as mulheres que se sentirão amparadas pela lei e encorajadas a procurar ajuda.
17: O projeto ainda prevê indicadores de avaliação para apurar a qualidade do atendimento. Em caso de descumprimento do protocolo, tanto o órgão como o agente responsável estarão sujeitos à sanção.
15: E o programa Antes que Aconteça, de prevenção à violência doméstica e ao feminicídio, apresentado pela senadora Daniela Ribeiro, virou lei.
16: A iniciativa soma ações de educação, acolhimento às vítimas e vigilância aos agressores. Repórter Raíssa Abreu.
19: A iniciativa da senadora Daniela Ribeiro, do PP da Paraíba, prevê ações educativas, estruturas de apoio às vítimas em instituições públicas e privadas e medidas de proteção, como o uso da inteligência artificial para monitorar agressores. Durante a votação da proposta em plenário, a senadora destacou a formação de defensoras populares, capacitadas para evitarem os casos de violência.
20: Não precisa mais a história de briga de marido e mulher, ninguém meter a colher, não. Todo mundo mete a colher, sim. E isso é para salvar vidas. Quando vê ali aquela mulher dizer assim, não, mas eu não quero denunciar porque é o pai dos meus filhos. A gente sabe que tem todas essas dificuldades. Mas aí, essa defensora popular tem a condição de fazer a denúncia.
19: Também estão previstas ações de recuperação e reeducação de agressores, como as rodas de conversa.
15: Em meio ao aumento de denúncias de fraudes em benefícios sociais, o governo federal endureceu as regras para a concessão do seguro defeso, pago a pescadores artesanais durante o período em que a pesca é proibida.
16: A nova lei, sancionada pelo presidente Lula, cria mecanismos mais rigorosos de controle e prevê punições mais severas para irregularidades. Os detalhes com o repórter Henrique Nascimento.
21: A nova lei do seguro defeso cria exigências como identificação biométrica e inscrição no cadastro único para pescadores artesanais terem acesso ao benefício. O texto também autoriza o pagamento de parcelas pendentes de anos anteriores, desde que os pedidos tenham sido feitos dentro do prazo legal. Durante a votação no Senado, parlamentares divergiram sobre os mecanismos de controle previstos na proposta. O senador Rogério Marinho, do PL do Rio Grande do Norte, criticou pontos do texto e afirmou que as mudanças poderiam facilitar irregularidades.
22: O governo do PT disse, olha, nós queremos evitar os furos, queremos evitar os ralos, queremos evitar a corrupção, porque a CGU identificou os problemas. Aí o relatório vem na contramão.
21: Já o relator da proposta, senador Beto Faro, do PT do Pará, rebateu as críticas e afirmou que a lei amplia as punições para fraudes.
23: Não é verdade que aqui se afrouxa qualquer questão, muito pelo contrário, é mais punição. Inclusive, as entidades, elas são chamadas a colaborar com o governo.
21: A nova legislação também amplia a transparência do programa e cria regras de atualização cadastral dos pescadores.
15: E o Congresso Nacional vai analisar duas medidas provisórias editadas pelo governo federal que destinam até 14,5 bilhões de reais para o financiamento de caminhões, ônibus e micro-ônibus. O objetivo é reduzir os impactos econômicos dos conflitos no Oriente Médio e renovar a frota rodoviária do país.
16: Outra medida abre crédito extraordinário de 17 bilhões de reais para ampliar o acesso ao crédito. Transportadores autônomos, cooperativas e empresas do setor poderão contratar o financiamento até o dia 28 de agosto.
15: Ligações automáticas que interrompem o trabalho, o descanso e até o sono dos brasileiros podem estar com os dias contados. A Comissão de Ciência e Tecnologia do Senado aprovou um projeto que proíbe chamadas de telemarketing feitas por robôs sem qualquer atendimento humano.
16: Pelo texto, o uso de ligações automatizadas só será permitido para confirmação de uma compra ou contrato feitos anteriormente em outro canal de venda. Repórter Rodrigo Rezende.
24: Se você tem um celular, é muito provável que já se cansou de receber dezenas, às vezes centenas de ligações de números desconhecidos com mensagens automáticas oferecendo produtos dos mais diversos, de planos de academia a empréstimos consignados. Muita gente nem atende mais o telefone por causa disso. A Comissão de Ciência e Tecnologia do Senado aprovou um projeto do senador Ciro Nogueira, do Progressistas do Piauí, que proíbe ações de telemarketing para venda ou adesão de produtos sem que haja intervenção humana. Ou seja, ficariam vedadas as abordagens mensagens telefônicas automáticas com os chamados robôs. O relator da proposta, senador Hamilton Mourão, do Republicanos do Rio Grande do Sul, afirmou que os consumidores estão cansados do excesso de ligações automatizadas.
0: Hoje, volta e meia, a gente recebe uma sequência de ligações que são efetivamente ligações feitas por robôs. E esse projeto vem exatamente para impedir que essas coisas continuem a acontecer.
24: Mourão acatou uma emenda que prevê que o uso de ligações automatizadas só será permitido para confirmação de uma compra ou contrato feitos anteriormente em outro canal de venda, um processo conhecido como dupla checagem. A proposta segue agora para análise da Câmara dos Deputados.
15: Em muitas regiões do Brasil, fazer uma ligação ou acessar a internet ainda é um desafio diário. Para tentar mudar essa realidade, a Comissão de Ciência e Tecnologia aprovou um projeto que amplia a cobertura de celular e internet em áreas de difícil acesso.
16: A proposta ainda passará por uma segunda votação antes de seguir para a Câmara dos Deputados. Repórter Márcio Maturana.
1: Operadoras de celular e de internet podem ter que assumir compromisso de abrangência na cobertura para atender a regiões de difícil acesso ou menos atraentes economicamente. Um projeto aprovado em primeiro turno na Comissão de Ciência e Tecnologia previa essa obrigação apenas em áreas rurais, mas a delimitação foi retirada pelo relator, o senador Hamilton Mourão, do Republicanos do Rio Grande do Sul.
0: Entendemos que a lei não deve delimitar uma destinação específica para os recursos oriundos dos leilões de radiofrequência, como no caso o atendimento de áreas rurais. Isso porque a tecnologia é dinâmica e o objetivo de cobertura do campo pode ser alcançado sem uma amarra legal que pode engessar a aplicação dos investimentos.
1: Pelo texto, os compromissos das empresas associadas à exploração das faixas de frequência de celular e internet devem representar pelo menos 90% do valor mínimo da licitação. Esse projeto agora aguarda uma segunda votação na própria Comissão de Ciência e Tecnologia antes de seguir para a Câmara dos Deputados.
15: O presidente do Senado, Davi Alcolumbre, anunciou o lançamento do site História do Senado. O portal já está disponível e reúne fatos marcantes da instituição. A iniciativa celebra os 200 anos do marco inicial do Parlamento Brasileiro, quando foi instalada a Assembleia Geral Legislativa em 1826.
16: Alcolumbre destacou que o especial Senado 200 anos inclui 8 documentários sobre momentos importantes da atuação da Casa. O site também reúne análises das constituições brasileiras, registros de posses presidenciais e textos sobre a participação do Senado em temas fundamentais, como relações internacionais, meio ambiente, direitos humanos, cultura e patrimônio. Para o presidente do Congresso Nacional, a iniciativa amplia o acesso da sociedade às informações, ao oferecer conteúdo amplo e organizado.
2: Ao celebrar o bicentenário, o Senado Federal reafirma o seu compromisso com a memória, a democracia e o conhecimento histórico. O site foi concebido como espaço público acessível a pesquisadores, estudantes e cidadãos interessados no papel do Parlamento na formação do Estado brasileiro.
16: Com edição de Paula Groba e trabalhos técnicos de João Lira, o Jornal do Senado fica por aqui. Acompanhe agora as notícias da Câmara dos Deputados. Boa noite.
15: Boa noite e até amanhã.
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3: Aumenta a pena para assassinato e lesão de agentes públicos de segurança.
8: Câmara estabelece medidas para evitar acidentes com animais silvestres.
3: Parlamentares aprovam política para exploração de minerais estratégicos.
8: Boa noite. Câmara aprova projeto que cria a Política Nacional de Produção e Beneficiamento de Minerais Considerados Estratégicos. O repórter Antônio Vital acompanhou a votação.
25: A Câmara dos Deputados aprovou o projeto que cria uma Política Nacional para Exploração e Beneficiamento de Minerais Críticos e Estratégicos, fundamentais para a fabricação de equipamentos de informática, para fornecimento de energia e defesa nacional. São exemplos de minerais estratégicos o lítio, cobalto, nióbio e terras raras, usados na fabricação de baterias, painéis solares e equipamentos eletrônicos. O projeto original foi apresentado pelo deputado Zé Silva, do União de Minas Gerais, e o texto final, elaborado pelo relator, deputado Arnaldo Jardim, do Cidadania de São Paulo, contempla também sugestões previstas em outras 14 propostas sobre o assunto. projeto prevê incentivos para empresas do setor e a ideia é estimular produtos industrializados no Brasil, com possibilidade, inclusive, de tributação sobre a exportação de minério bruto. A proposta também prevê a criação de um fundo garantidor de natureza privada, com recursos totais de R$5 bilhões, dos quais 2 bilhões serão aportados pelo governo federal para ajudar no financiamento das empresas. Outra fonte de recursos serão títulos emitidos no mercado. As empresas beneficiadas com incentivos fiscais terão que aplicar pelo prazo de 6 anos, no mínimo 0,3% de sua receita operacional bruta em projetos de pesquisa, desenvolvimento e inovação e outros 0,2% no fundo garantidor. Para isso, os projetos terão que ser aprovados por um conselho, batizado de Conselho Nacional para a Industrialização de Minerais Críticos e Estratégicos. O conselho terá representantes do governo, das empresas, de universidades, de estados e municípios. O conselho foi criticado pelo deputado Gilson Marques, do Novo de Santa Catarina, que defendeu mais liberdade para as empresas, inclusive estrangeiras, investirem no Brasil.
7: Não tem que ter crédito fiscal direcionado ou regime especial complexo. Tem que ter redução geral da carga e não o contrário. Tem que evitar escolher os vencedores. Tem que ser livre a entrada de investimento externo e sem restrições de controle societário. A liberdade de exportação tem que ter uma ausência de obrigação de beneficiamento no Brasil.
25: A proposta original do governo previa a criação de uma estatal chamada Terrabras, com monopólio sobre a exploração de minerais críticos em regime de partilha, em que apenas o excedente da produção fica a cargo de empresas privadas. A criação de um conselho com poder de aprovar os projetos, com maioria de representantes do governo, acabou sendo aceita para permitir a aprovação. Para o deputado Bongás, do PT do Rio Grande do Sul, ter uma política definida em lei é melhor que nada.
9: Então, o avanço de hoje é nós termos uma legislação que permita esse regramento, que cria o fundo, que tem um conselho, que tem um comitê. Essa nós vamos votar sabendo que o debate sobre a soberania vai mais longe. E para isso, inclusive, nós temos que ter outra correlação nesse Congresso para a gente poder ter um dia uma Terrabras para administrar os bens.
25: Já deputados da bancada governista criticaram o projeto por não impor limites a empresas estrangeiras em um setor considerado estratégico. Foi o que disse a deputada Jandira Fegali, do PCdoB do Rio de Janeiro.
10: Mesmo que o texto tenha todas as expressões de defesa da soberania, que cria um conselho com vários poderes para, inclusive, determinar quem deve ou não deve estar dentro do Brasil. Mas se a lei não regula, não dá limites, não estabelece percentuais, qual é o limite do capital estrangeiro, se é que ele deve existir nessa intervenção em área tão estratégica, nós não estamos, de fato, fazendo a defesa da soberania nacional.
25: O projeto também prevê incentivos para a chamada mineração urbana, que é a obtenção de minerais críticos a partir do desmonte de produtos industrializados, como televisores, computadores e baterias. O relator Arnaldo Jardim disse que a proposta garante soberania nacional e estimula o beneficiamento no país.
11: O Brasil não pode ser mero exportador de commodities minerais. Deve ter estratégia, política, determinação de agregar valor, fazer o seu beneficiamento, fazer a transformação e usar isso, que é um atributo nosso geológico, como um instrumento claro de desenvolvimento.
25: O projeto que cria uma política nacional para exploração e beneficiamento de minerais críticos e estratégicos seguiu para análise do Senado. Da Rádio Câmara de Brasília, Antônio Vital.
13: Economia.
14: Welter, do PT do Paraná, comemora o lançamento do programa Desenrola 2.0 como medida para aliviar o endividamento das famílias. O deputado explica que a iniciativa prevê renegociação de dívidas com redução de juros, beneficiando milhões de trabalhadores.
26: Welter acrescenta que o programa busca enfrentar problemas como o alto custo do crédito, além do impacto das apostas e do consumo facilitado. Para ele, a medida deve contribuir para reorganizar a vida financeira das famílias e reduzir o peso das dívidas no orçamento doméstico.
13: Trabalho.
14: André Janones, da Rede de Minas Gerais, pede aprovação imediata da proposta de emenda que acaba com a escala 6x1. Ele critica atrasos e a instauração de uma comissão que, segundo ele, foi criada para ouvir apenas empresários, demonstrando tratamento desigual entre patrões e empregados.
26: André Janones reclama da falta de consultas a trabalhadores na concessão de benefícios fiscais e rejeita a proposta de compensação financeira do governo a empresas com o fim da jornada 6x1. Segundo ele, a população cobra mudanças e o cenário eleitoral aumenta a pressão sobre os parlamentares.
14: Patrus Ananias, do PT de Minas Gerais, defende o fim da escala 6x1, argumentando que o tema ganha relevância no contexto do Dia do Trabalho. Ele apela à sensibilidade social, humana e espiritual dos parlamentares para a aprovação da matéria e por mais qualidade de vida aos trabalhadores.
26: Patrus Ananias destaca sua experiência pessoal na defesa dos direitos trabalhistas e reforça que a jornada de 40 horas semanais, sem corte salarial, amplia o tempo para família, fé e lazer. Ele disse ainda que trabalhadores brasileiros ganham menos, tornando urgente a aprovação da proposta.
14: Silvio Antônio, do PL do Maranhão, apela ao governo federal para atender as reivindicações dos servidores técnico-administrativos das universidades federais em greve desde fevereiro deste ano. Segundo ele, a paralisação envolve 37 entidades e afeta o funcionamento das instituições.
26: Silvio Antônio alerta também para cortes em importações do Conselho Nacional de Desenvolvimento Científico e Tecnológico, o CNPq, comprometendo pesquisas científicas e projetos ligados às universidades federais. Ele pede medidas urgentes para garantir atividades acadêmicas e o desenvolvimento científico nacional.
13: Desenvolvimento regional.
14: Paulo Pimenta, do PT do Rio Grande do Sul, destaca a atuação do governo federal na reconstrução do estado após as enchentes de 2024. O deputado afirma que a resposta à tragédia envolveu mais de 111 bilhões de reais com ações coordenadas por 18 ministérios.
26: Paulo Pimenta informa que famílias, empresas e produtores rurais receberam apoio para retomar suas atividades. Ele cita recursos para moradias, infraestrutura, escolas, unidades de saúde e para a renegociação da dívida estadual.
14: Ícaro de Valmir, do Republicanos de Sergipe, denuncia a falta de água em Aracaju e em municípios do interior após a concessão do serviço à iniciativa privada. O deputado afirma que a crise obriga moradores, hotéis e restaurantes a depender de caminhões-pipa para o abastecimento.
26: Ícaro de Valmir cobra do governo de Sergipe providências para normalizar o fornecimento de água. Ele critica a omissão do executivo estadual diante do problema e relata que famílias chegam a buscar água em locais impróprios.
14: Paulo Marinho Júnior, do PL, denuncia a precariedade da segurança pública e a má qualidade do atendimento médico no município de Caxias, no Maranhão. O parlamentar relata que a cidade enfrenta uma grave onda de violência marcada por homicídios e apreensões de grandes quantidades de entorpecentes.
26: No setor da saúde, Paulo Marinho Júnior relata a falta de leitos para crianças e o descredenciamento de uma clínica do SUS devido à perseguição política. Ele argumenta que o descaso administrativo e a inação dos órgãos fiscalizadores agravam a situação dos habitantes.
13: Transportes.
14: Átila Lins, do PSD do Amazonas, comemora a decisão da Justiça Federal que permite a continuidade das obras da BR-319. Segundo o deputado, a medida responde à ação movida pelo governo federal com o apoio da bancada amazonense no Congresso.
26: Átila Lins sustenta que a rodovia, especialmente em seu trecho do meio, é estratégica para acabar com o isolamento do estado e garantir o desenvolvimento regional.
14: Marina Silva, da Rede de São Paulo, contesta acusações de que pessoas do seu círculo familiar estariam envolvidas em processo que pede a suspensão temporária de editais para as obras na BR-319, que liga Manaus a Porto Velho. A deputada diz que informação divulgada no Senado é falsa.
26: Marina Silva defende que o debate sobre a BR-319 ocorra com informações corretas, sem ataques pessoais e com o devido cuidado ambiental, social e cultural que a região amazônica exige.
13: Meio ambiente.
14: Câmara aprova medidas para evitar acidentes com animais silvestres em rodovias. O repórter Marcelo Lacher nos conta como deve funcionar.
4: O plenário da Câmara aprovou o projeto que estabelece medidas para reduzir acidentes com animais silvestres, principalmente atropelamentos em estradas, rodovias e ferrovias. Pelo texto aprovado, estudos ambientais obrigatórios para obras e ampliação de rodovias e ferrovias deverão prever medidas para evitar atropelamentos. Com base nesses estudos, os órgãos responsáveis poderão exigir, por exemplo, a instalação de estruturas que facilitem a travessia dos animais, como passagens aéreas e subterrâneas, cercas, sinalização e redutores de velocidade. O projeto também determina que órgãos públicos e concessionárias que administram rodovias façam o monitoramento das áreas com mais acidentes. A proposta também cria um Cadastro Nacional de Acidentes com Animais Silvestres, que reunirá informações sobre ocorrências em todo o país. Esses dados deverão ser públicos e usados para orientar políticas de prevenção e melhorar a segurança nas estradas. As regras também passam a valer para estradas e ferrovias já existentes, que deverão se adaptar às novas exigências. No caso de concessões, essa adequação deverá respeitar o equilíbrio financeiro dos contratos já existentes. Relatora da proposta, a deputada Dula Salabeste, do PSOL de Minas Gerais, argumentou que o projeto ajuda a reduzir acidentes, protege a biodiversidade e melhora a segurança nas vias. Segundo ela, a medida organiza ações que hoje são adotadas de forma isolada e cria uma política mais estruturada para enfrentar o problema.
6: Para quem não sabe, no Brasil, a cada segundo, 15 animais silvestres são atropelados nas nossas rodovias. São mortos no Brasil por ano 500 milhões de animais em nossas rodovias. E aí vivemos essa contradição. Temos a maior biodiversidade, mas somos também o país que mais atropela animais em rodovias.
4: O projeto que estabelece medidas para evitar atropelamentos de animais silvestres em estradas, rodovias e ferrovias seguiu para análise do Senado. Da Rádio Câmara de Brasília, com informações de Daniela Lessa, Marcelo Larcher.
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18: Direitos Humanos.
26: Raymond, do PT do Rio de Janeiro, relatou na Comissão de Administração e Serviço Público projeto que cria cotas para a contratação de pessoas com síndrome de Down em empresas públicas. O parlamentar considera que a medida garante inclusão e reconhece a capacidade produtiva desse segmento.
19: É um projeto riquíssimo. Ele diz que as empresas públicas de administração direta e indireta têm que ter uma cota de contratação das pessoas com síndrome de Down. Olha que coisa maravilhosa! É o projeto de inclusão para que essas pessoas com síndrome de Down sejam, de fato, reconhecidas como pessoas que trabalham e que podem trabalhar.
17: O projeto relatado por Raymond aponta que a inserção das pessoas com síndrome de Down no mercado de trabalho favorece o desenvolvimento das interações sociais e mentais do segmento. Hoje, segundo o IBGE, há cerca de 300 mil brasileiros nesta condição.
26: Padre João, do PT de Minas Gerais, registra a realização de mais uma Assembleia Geral dos Bispos do Brasil, organizada pela CNBB. O parlamentar reforça as denúncias feitas pela entidade contra a violência às mulheres, as guerras e os ataques às religiões.
17: De acordo com o padre João, os bispos criticaram a negação de territórios aos povos indígenas e o avanço do agronegócio sobre essas terras. Ele pede que dioceses e paróquias ampliem a divulgação das pautas sociais apresentadas pela CNBB.
18: Segurança Pública.
26: Câmara aprova aumento de penas para homicídios contra guardas portuários, policiais legislativos e agentes de segurança privada. O repórter Antônio Vital acompanhou a votação.
25: O plenário da Câmara aprovou o projeto que considera crime hediondo o assassinato de guardas municipais, agentes socioeducativos, agentes da guarda portuária, integrantes do sistema prisional, policiais legislativos e agentes de segurança privada. Isso no caso em que os crimes tiverem relação com a atividade dos agentes. Com isso, o homicídio praticado contra integrantes dessas categorias passa a ter pena de até 40 anos de prisão, no lugar da pena máxima atual de 30 anos. Hoje, a legislação já prevê aumento de penas para crimes praticados contra policiais, promotores, juízes e oficiais de justiça. A proposta também prevê aumento de penas para lesão corporal praticada contra guardas municipais, agentes socioeducativos, agentes de guarda portuária, integrantes do sistema prisional, policiais legislativos e agentes de segurança privada. Nesses casos, lesões corporais gravíssimas e lesões corporais seguidas de morte também serão consideradas crimes hediondos, com penas que podem aumentar em 2/3. Além disso, os condenados têm que cumprir a maior parte da pena na cadeia, sem direito a benefícios como regime aberto ou semiaberto. O aumento de penas nesses casos valem para casos de crimes cometidos em função da atividade desempenhada pelo policial. E os agravantes serão aplicados também se as vítimas forem cônjuge, companheiro ou parente de até 3º grau da vítima. O projeto foi uma sugestão do Conselho Nacional de Segurança Privada à Comissão de Segurança Pública e Combate ao Crime Organizado da Câmara. No plenário, o relator foi o deputado delegado da Cunha, do União de São Paulo. Ele argumentou que agentes de segurança privada são vítimas de homicídio e lesão corporal por vingança. O relator defendeu penas maiores para assassinos de policiais como maneira de desestimular esse tipo de crime.
7: Os policiais são executados em razão de serem policiais. O criminoso descobre que se trata de um policial e, para ser premiado no crime organizado, ele executa aquele policial. Hoje, a pena do crime funcional era de apenas pena mínima de 12 anos e máxima de 30. Uma pena que não garante o repúdio verdadeiro que se deve ter contra o homicídio contra um policial.
25: O projeto que considera crime hediondo o assassinato de guardas municipais, agentes socioeducativos, agentes de segurança portuária, integrantes do sistema prisional, policiais legislativos e agentes de segurança privada, seguiu para análise do Senado. Da Rádio Câmara de Brasília, Antônio Vital.
18: Justiça.
14: Júlio Lopes, do PP do Rio de Janeiro, presidente da comissão externa voltada ao combate à pirataria e à agenda do Brasil Legal, anuncia uma aliança nacional contra a falsificação e venda de produtos que violam direitos de propriedade intelectual e prejudicam consumidores.
0: Um pacto de que aquelas plataformas, pessoas que estão promovendo a pirataria sejam notificadas pela comissão que eu tenho a honra de presidir, a Comissão do Brasil Legal, e a partir de 10 dias de notificação sejam então multadas pelo PROCON do Brasil como veiculadores, como promotores de pirataria. Isso é crime. Na reincidência dessas multas, a Comissão do Brasil Legal, junto com a CBF e junto com as maiores marcas esportivas do Brasil e do mundo, vão qualificar essas instituições, pessoas ou promoters como não qualificadas à veiculação dos seus produtos.
26: De acordo com o parlamentar, o prejuízo com a pirataria saltou de 4 bilhões para 500 bilhões de reais em 20 anos. Júlio Lopes espera que a pressão sobre a reputação de divulgadores de falsificações sirva para frear o crime no país.
14: Termina agora o Jornal Câmara dos Deputados, com trabalhos técnicos de Wellington Teles e apresentação de Luciana Vieira e Val Monteiro. Boa noite.
26: A Voz do Brasil está de volta amanhã. Uma boa noite para você.
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6: Olá, já estamos de volta aqui na sua rádio de atitude, Mundo Livre FM, comigo Renan Zamilian, até às 11 da noite. Essa hora abre com Foo Fighters, Learn to Fly.

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Mundo Livre, sua atitude sonora. Esse aí foi o Camisa de Vênus com o País do Futuro e antes...

0: Mundo Livre, fechando mais uma sequência da nossa noite, curtimos juntos com Kate Tunstall, Suddenly I See, e logo antes rolou também Joe com End of Beginning. Muito bem, break rapidinho agora pra você arregaçar as mangas, porque na volta vem chegando Joe and Jett pra gente que ama rock and roll. Já já! 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

Mundo Livre, sua atitude sonora, tá aí o som do When in Rome, grupo de synth pop new wave, diretamente lá de 88 com The Promise. Antes rolou também o funk groovado do Red Hot Chili Peppers, The Power of Equality. Essa música tá no álbum Blood, Sex & Magic, responsável aí por catapultar a banda pro estrelato. Muito bem, a gente fica agora com o U2 assumindo os vocais na sequência pra você. Curte aí.

0: Mundo Livre, sua atitude sonora, fechando meu horário daquele jeito, hein? Som do MGMT, Electric Feel, e antes rolou também Gorillaz com Feel Good Inc. É isso aí, vou encerrando por aqui, me despeço de você para voltar amanhã a partir das 7 da noite. Fique agora com as picapes alucinadas de Salman Paco e o Black Tie, sua faixa especial das quintas-feiras. Um abraço para você e até amanhã. Tchau!
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E tá começando pela Mundo Livre mais uma edição exclusiva do seu Black Tie. Curitiba, Maringá e Londrina, Soundman Paco chegando na área trazendo o melhor do rap ao redor do globo. Tudo bem por aí? Espero que sim. Mas se não estiver, agora vai ficar. E quem abre o nosso programa de hoje é ele, Funk Viel com seu jazz rap diretamente de Washington. Com ele vamos ouvir a Used To. Sejam todos bem-vindos, Black Tie tá na área. 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

Bloco cheio de groove. Ao fundo, meu amigo de mil anos, DJ Yun e a lenda Tio Fresh juntos na faixa Homenagem. No meio foi o grupo californiano Ozo Matley com Cut Chemistry Suite, de 98. Agora vamos com o primeiro lançamento do dia. Mick Blue de New Jersey. Nessa faixa ele reúne os pesos pesados do underground. M.Dot Self-Title Sterling B com os cuts de Tony Spliff para o single Villains for Hire. Rap direto, sem firulas, que os fãs do autêntico boom bap vão curtir. Black Tie tá na área. 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

0: Black Tie. Tá aí a Wish ao fundo com Butcher Shop. Esta tem a participação do Aesop Fergie. Antes, o grande Nas com Halftime do seu primeiro disco. E tivemos outro lançamento nesse bloco. Da Eudinha de Boston e acaba de lançar Steamboat vs Savage, com a participação do Cube Half. O single faz parte do álbum The People's Champion. A faixa foi produzida pelo Charming Man Cho. Depois de tudo isso, a gente merece tomar um ar. Já já tamo de volta.
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0: E estamos de volta com a segunda parte do seu Black Tie. Depois de 18 anos com o programa, eu criei um Instagram para o Black Tie. Se vocês puderem seguir, eu agradeço. Black Tie _ Rádio Show. Bora lá. E por coincidência, acho que esse bloco inteiro foi produzido pelos Neptunes. Se alguma dessas faixas não for, me desculpem, mas que parecem. Abrindo, teremos Andy Stone com Everyday.
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0: Realmente parece tudo produção dos Neptunes. Ao fundo, Jay-Z com Dirt Off Your Shoulder. Antes foi Lil Bo Wow com Take You Home. Deixando completamente os Neptunes de lado, vamos agora com aquele rap rap. Cê tá ligado do que eu tô falando. Abrindo o bloco, uma novinha do Conflict. Let Me Beat Me tem a participação da lenda do freestyle do Juice Crew, Craig G, e o fundador também do Souls of Mischief e Hieroglyphic A+. A produção Nest Loves You, que já conquistou mais de 10 discos de platina. Aumenta aí que essa merece.
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0: Essa é pesada. Chronologie du Pays, do francês Lasco. Fred Again veio para destruir os graves como Victory Lap. E tivemos uma clássica pouco conhecida da dupla de LA, Blur of Abraham. A faixa se chama Stabbed by the Steeple e saiu em 93. Esses eu conheci graças à internet. Na época nem imaginava que eles existissem. Infelizmente só lançaram somente 2 discos. E ao som do Lasco a gente fecha mais uma edição do seu Black Tie. Galera na escuta, obrigado pela audiência de sempre. Fico feliz e motivado para voltar a semana que vem. Valeu, um grande e sincero salve a todos e até lá.
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5: Depois de um abril com cara de verão prolongado, maio deve trazer a primeira onda de frio mais intensa ao Paraná. Segundo projeções do CIMEPAR, a queda nas temperaturas começa na primeira quinzena do mês, a partir do dia 10. Em Curitiba, a previsão indica mínima de 4 graus no dia 13 de maio, com máxima de apenas 11 graus. O frio também deve alcançar regiões do oeste e do norte do estado. A Polícia Rodoviária Federal começa nesta quinta-feira a Operação Dia do Trabalho nas rodovias federais. A fiscalização segue até domingo, com foco na prevenção de acidentes durante o aumento do movimento nas estradas. O principal alerta é para as colisões traseiras, que cresceram no primeiro trimestre deste ano. A PRF reforça orientações básicas, mas decisivas: manter distância segura, evitar excesso de velocidade e redobrar a atenção, especialmente em trechos de maior fluxo. Repórter Flávia Consoli.
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6: Após recorde em 2024, o mundo reduziu em mais de um terço a perda de florestas tropicais no ano passado. O estudo é da Universidade Norte-Americana de Maryland e foi divulgado nesta quarta-feira. Grande parte dessa queda veio do Brasil, que teve uma redução de 42% na perda florestal primária em relação ao ano anterior. A redução também foi observada na maioria dos biomas brasileiros, principalmente no Pantanal. A exceção foi a Caatinga, que registrou um aumento de 9%. De acordo com os pesquisadores, o Brasil mostra que proteger florestas é possível por meio de políticas públicas. O estudo cita o relançamento do Plano de Ação para Prevenção e Controle do Desmatamento, política que coordena ações em 19 agências federais. Houve também aumento nos autos de infração em 81% e as multas em 63% entre 2023 e 2025, na comparação com os 3 anos anteriores. No entanto, o Brasil ainda foi o país com maior área de perda, já que tem a maior floresta do planeta. De acordo com o estudo, o agronegócio é apontado como o maior fator da perda florestal no Brasil, 73% em mais de 2 décadas, grande parte por causa da soja e do gado. Outros países, como Colômbia, Indonésia e Malásia, também registraram queda de perda florestal em 2025. A perda permaneceu alta na Bolívia e na República Democrática do Congo. Ao todo, o mundo perdeu 4,3 milhões de hectares de floresta tropical primária o ano passado, uma área que equivale a mais de 11 campos de futebol por minuto. A perda ainda é 46% maior que uma década atrás. E assim como no Brasil, a expansão agrícola é a principal causa de perda de cobertura florestal no mundo. Nos últimos 3 anos, há o agravante dos incêndios, que queimaram mais que o dobro que 2 décadas atrás. Todos esses dados estão disponíveis no Observatório Global de Florestas, no site com o nome em inglês globalnaturewatch.org. Da Rádio Nacional em São Luís, Gabriel Correa.
7: Líderes e ministros das maiores economias do mundo se reuniram em Paris para discutir ajuda a países de baixa renda. A França, que preside o grupo, defende que o investimento em desenvolvimento também é uma forma de garantir segurança global. O encontro também tratou de desafios como a queda de investimentos, o protecionismo e a concorrência entre países. A expectativa é que as discussões avancem até a cúpula dos chefes de Estado, prevista para junho. Em Londres, um ataque a facadas contra homens judeus deixou 2 feridos e acendeu alerta para o aumento da violência antissemita. O suspeito foi preso e o caso é tratado como ato terrorista pelas autoridades. Segundo a polícia, o homem tem histórico de violência. O primeiro-ministro britânico classificou o episódio como preocupante e defendeu uma resposta firme contra esse tipo de crime. Na Bulgária, a polícia descobriu uma fazenda clandestina de maconha dentro de uma antiga mina subterrânea. O local tinha estrutura de alta tecnologia e, segundo as autoridades, era usado para produção em larga escala. 3 pessoas foram indiciadas e uma quarta é procurada. Na operação foram apreendidos drogas, dinheiro e munição. A FIFA anunciou um aumento na premiação e nos repasses para a Copa do Mundo de 2026. O total de recursos chega a quase US$ 900 milhões. A decisão foi tomada após reclamações de seleções sobre os altos custos de participação no torneio, que será realizado nos Estados Unidos, Canadá e México. A entidade afirma que o objetivo é garantir maior equilíbrio financeiro entre as equipes. Com informações da agência Reuters, da TV Brasil em Brasília, Maíra Heine.
8: Uma das principais mostras de artes visuais do país começa hoje sua edição de número 77 em Fortaleza, Ceará. O Salão de Abril acontece no Centro Cultural Casa do Barão de Camocim e traz obras de 38 artistas nordestinos, além de homenagear o trabalho do arquiteto Campelo Costa. Com o tema Acessibilidade Estética e Poética, a programação tem ações formativas, shows, debates e exposições em vários espaços culturais de Fortaleza. O evento parte da compreensão da acessibilidade como experiência estética e sensorial, ampliando as possibilidades de fruição, vivência e imersão nas obras, tanto para pessoas com deficiência quanto para o público em geral. A iniciativa busca superar a visão da acessibilidade apenas como recurso técnico, afirmando-a também como dimensão artística da experiência cultural. As obras selecionadas abrangem cerca de 10 categorias, entre elas performance, instalação, escultura, videoarte, fotografia, pintura e têxtil, além de destacar 3 trabalhos de Campelo Costa. O arquiteto e artista plástico destacou-se ao coordenar obras em Fortaleza e em outras regiões do país, bem como projetos de requalificação urbana em sítios históricos tombados pelo Instituto do Patrimônio Histórico e Artístico Nacional. Ele, inclusive, foi premiado com seus trabalhos como desenhista em edições do Salão ocorridas entre 1966 e 1968. Em relação aos trabalhos selecionados, o Salão buscou ampliar o perfil racial e de gênero, dando visibilidade a artistas negros, indígenas, não binários, trans e travestis. A exposição ficará aberta à visitação até o fim de julho, de terça a sexta-feira, das 9 da manhã às 5 da tarde, e aos sábados, das 9 da manhã às 4 da tarde. No site salãodeabril.com.br é possível acessar a programação completa. Da Rádio Nacional em São Luís, Madison Euler.
9: O Brasil possui agora um Plano Nacional de Transição Energética, chamado de Plant. Lançado nesta quarta-feira pelo Ministério de Minas e Energia, o documento reúne ações para direcionar o governo e a indústria rumo a uma matriz energética mais sustentável, com baixa emissão de carbono. Um ponto central da estratégia é que o plano não é estático. Ele será revisto a cada 4 anos. A ideia é que essas revisões permitam ajustes conforme o cenário energético, as incertezas internacionais e as novas tecnologias. O coordenador-geral de estudos integrados do Ministério, Sérgio Rodrigues Airi Moraes, explicou a lógica desse planejamento.
10: a transição energética não é uma corrida de 100 metros, ela é uma maratona. Mas não se corre uma maratona da largada até a chegada. Eu tenho o passo a passo. E o Plant é esse passo a passo organizado em ciclos de implementação de 4 anos. Qual que é o nosso roteiro? Qual que é o nosso passo? E por que que esse detalhamento é importante? Porque eu preciso monitorá-lo, porque eu preciso avaliá-lo, porque eu vou precisar certamente de correções de rumo para que possamos completar a nossa maratona.
9: As projeções mais favoráveis à transição energética no plano apontam que o Brasil pode atingir a neutralidade de emissões de gases do efeito estufa em 2050. E a participação das fontes renováveis na matriz energética do país pode chegar a 81% em 2055. O desafio é atender a uma demanda por energia que pode crescer quase 4 vezes até 2055, garantindo que esse aumento venha de fontes limpas. Outro entrave é o setor de transportes, que hoje consome mais de 7% de todos os derivados de petróleo no país. Como solução, o Plant propõe caminhos que incluem expandir a oferta de bioenergia em 5 vezes e elevar a produção de biometano, um biocombustível gasoso que vem do biogás. Além disso, o plano destaca o uso de hidrogênio de baixa emissão e ganhos de eficiência que podem poupar 27% do consumo de energia. A transição proposta no plano se apoia em 3 pilares: a segurança energética, incentivo à produção e uso de tecnologias de baixo carbono e ainda justiça energética, climática e social. A Secretária Nacional de Transição Energética e Planejamento do Ministério de Minas e Energia, Lorena Perim, detalhou esse compromisso.
11: O Plant propõe que a transição energética permita que o setor energético nacional contribua para a neutralidade de emissões no país, mas sem deixar ninguém para trás, ampliando o acesso à energia limpa e de qualidade para toda a população, gerando empregos e oportunidades e garantindo que o país consiga manter um suprimento energético seguro, confiável e resiliente às mudanças do clima.
9: O Plant agora entra em consulta pública para receber sugestões da sociedade no site do Ministério de Minas e Energia, gov.br/MME. Depois, o texto precisa ser aprovado pelo Conselho Nacional de Política Energética para entrar em vigor. Da Rádio Nacional em Brasília, Oussama El Ghauri.
12: O Copom, Comitê de Política Monetária do Banco Central, reduziu nesta quarta-feira a taxa básica de juros em 0,25 ponto percentual para 14,5% ao ano. A decisão foi unânime e já era esperada pelo mercado. A medida mantém a política monetária em nível restritivo em meio a um cenário de inflação pressionada e aumento das incertezas externas. No comunicado, o comitê indicou que a decisão está alinhada à estratégia de conduzir a inflação para a meta ao longo do horizonte relevante, período de tempo que o Banco Central considera necessário para avaliar se a inflação vai convergir para a meta. Segundo o Copom, os efeitos do aperto monetário já começaram a aparecer com sinais de desaceleração da atividade econômica, embora o mercado de trabalho ainda demonstre resiliência. O órgão avalia que o ambiente econômico exige cautela e vai manter o processo de ajuste gradual dos juros. Desde a última reunião, em março, a inflação voltou a ganhar força. Indicadores recentes mostram a aceleração dos preços e piora nas expectativas para o curto e médio prazo. O cenário internacional também pesa. A instabilidade geopolítica no Oriente Médio tem mantido o preço do petróleo próximo dos $100 por barril, pressionando custos e ampliando riscos inflacionários globais. O Copom destacou ainda que a indefinição sobre a duração e os desdobramentos desses conflitos afetam diretamente as condições financeiras e os preços de commodities, como é o caso dos combustíveis. Com informações da Agência Brasil, da Rádio Nacional em Brasília, Pedro Lacerda.
13: O plenário do Senado rejeitou nesta quarta-feira a indicação do advogado-geral da União, Jorge Messias, para a vaga de ministro do Supremo Tribunal Federal. Foram 42 votos contrários, 34 favoráveis e uma abstenção. Estiveram ausentes os senadores Wilder Moraes, do PL de São Paulo, o astronauta Marcos Pontes, do PL de São Paulo, Cid Gomes, do PSB do Ceará e Oriovisto Guimarães, do Podemos do Paraná. O resultado da votação, que foi secreta, foi anunciado pelo presidente da casa, Davi Alcolumbre.
14: Votarão sim! Presta atenção! Presta atenção! Votarão sim! 34 senadores e senadoras! Votaram não! 42 senadores! Foi rejeitada a indicação! A matéria vai ao arquivo e será feita a devida comunicação à presidência da República!
13: Esta foi a primeira vez desde 1894 que uma indicação ao STF foi rejeitada pelo Senado Federal. Naquele ano, os senadores recusaram 5 indicações feitas pelo Marechal Floriano Peixoto, presidente do Brasil à época. Mais cedo, o nome de Messias havia sido aprovado pela Comissão de Constituição e Justiça do Senado com 16 votos favoráveis e 11 contrários. O líder do governo no Congresso, senador Randolph Rodrigues, lamentou o resultado e o atribuiu à polarização do Senado.
15: Essa é a circunstância do Senado atualmente, diante dessa polarização, sobretudo agora pressionado pelo processo eleitoral. O resultado aqui é um resultado expresso pelo plenário, que nós respeitamos, lamentamos, mas respeitamos, porque não é agradável para ninguém, depois de 124 anos, ter a rejeição de um candidato ao Supremo Tribunal Federal.
13: A indicação de Jorge Messias foi anunciada pelo presidente Lula há cerca de 5 meses, mas a mensagem oficial com a indicação só chegou ao Senado no início de abril. Agora, Lula deverá indicar outro nome para ocupar a vaga no STF, deixada pelo ex-ministro Luiz Roberto Barroso. Da Rádio Nacional em Brasília, Daniela Longuinho.
16: A construção do que era ser mulher na década de 1970 é abordada na exposição em cartaz até 28 de junho no Museu de Arte Contemporânea em São Paulo, com cerca de 60 obras de artistas da Europa, Américas e Ásia. A mostra gratuita denuncia estereótipos do que é o feminino. A vanguarda feminista da década de 1970 está representada nas obras que pertencem a uma coleção de Viena, na Áustria, reunidas com trabalhos do acervo do próprio Museu de Arte Contemporânea. O público tem a oportunidade de conferir as obras de uma geração de feministas que foram pioneiras ao discutir questões sobre o feminino a partir de experimentações artísticas e defenderam a esfera privada como política. Entre elas está a tela chamada O Anel de Casamento e Suas Consequências, da pintora austríaca Florentina Pacosta, que traz uma imagem de uma mulher decapitada com a aliança no dedo. São trabalhos em diferentes formatos: fotografia, vídeo, filme, desenho e performance, que despertam a reflexão sobre casamento, maternidade, padrão de beleza, religião, controle sobre o corpo e objetificação das mulheres. A mostra está dividida em 5 eixos: esposa, mãe, dona de casa, aprisionamento, libertação, ditames da beleza, corpo feminino, sexualidade feminina e identidade, jogos de representação. As divisões expressam os diferentes papéis sociais impostos às mulheres e questões que, mais de 50 anos depois, continuam atuais. A maternidade aparece na fotografia fantasmagórica Noiva Grávida em Cadeira de Rodas, da austríaca Renate Bertelmann, e também na colagem A Madonna dos Nascimentos, de Valie Export, que mostra uma mulher dando à luz a uma máquina de lavar. São exemplos de trabalhos que subvertem o estereótipo da mulher como dona de casa e mãe. A exposição Insurgências fica em cartaz até o dia 28 de junho no Museu de Arte Contemporânea da USP, em frente ao Parque Ibirapuera, de terça a domingo. Por conter temáticas de sexo e nudez, a mostra não é recomendada para menores de 18 anos. Da Rádio Nacional em São Paulo, Sara Kines.
17: Relatório do Unicef, Fundo das Nações Unidas para a Infância, mostra um salto nas taxas de vacinação no Brasil contra o HPV entre meninos e meninas. O papiloma vírus humano é um dos principais vírus transmitidos sexualmente, responsáveis pelo câncer de colo de útero, ânus, garganta e pênis. Segundo a agência da ONU, a cobertura vacinal entre meninas passou de cerca de 79% em 2021 para 86% em 2025. Já entre os meninos, houve o aumento de 41% para 74,5% no mesmo período. Disponível gratuitamente no SUS desde 2014, a vacina contra o HPV era aplicada, no início, apenas nas meninas e, a partir de 2017, foi estendida aos meninos, nos dois casos, na faixa etária de 9 a 14 anos. A chefe de saúde do Unicef no Brasil, Luciana Febo, afirma que esse aumento ocorreu por conta da oferta dos imunizantes nos postos de saúde e campanhas de vacinação promovidas em escolas.
18: É uma política pública histórica no Brasil e o Unicef aponta como uma estratégia acertada, porque, afinal de contas, é lá onde estão as crianças e adolescentes na maior parte do tempo. Um grande número de crianças e adolescentes está na escola e aí a vacina tem que ir onde as crianças e adolescentes estão.
17: Ela reforça, no entanto, que também é preciso olhar para as demais vacinas, já que diversas áreas do Brasil ainda sofrem com baixa adesão.
18: É importante ficar alerta para as demais vacinas, para que as coberturas vacinais não abaixem, não diminuam. A cobertura, de um modo geral, vem aumentando, mas em alguns municípios as coberturas continuam baixas. E como vírus e bactéria não identifica a fronteira, ter um grupo de maior vulnerabilidade com baixa cobertura pode ser suficiente para que o vírus ou que uma bactéria se dissemine no Brasil.
17: Para a chefe de saúde do Unicef, a baixa cobertura também se dá por conta da desinformação e negacionismo crescentes nos últimos anos, algo que só pode ser combatido por meio da educação.
18: É muito importante você trabalhar com dados, mas tem que ir além disso. Você tem que mostrar confiança, que a sua fonte é uma fonte que as pessoas confiam. Passa também por questões de valores. Nós estamos apostando muito também em estratégias que falem sobre o comportamento social das pessoas. E aí passa pela hesitação vacinal, crenças, por informações que possam ser deliberadamente informações erradas.
17: Fruto do esforço coletivo entre o Unicef e o Ministério da Saúde, uma das estratégias é a iniciativa batizada de Unidades Amigas das Adolescências, lançada este ano para garantir atendimento de qualidade no SUS à faixa etária de 10 a 19 anos. O trabalho tem como foco áreas estratégicas que vão desde a saúde mental à promoção de hábitos saudáveis. Com colaboração de Cláudia Boiunga, sob supervisão de Vitória Elizabeth, da Rádio Nacional do Rio de Janeiro, João Barbosa.
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22: Oi, oi, tá começando mais um Vidibula, imposto de renda.
23: Eu sou Raíssa Saraiva.
22: E eu sou Patrícia Serrão.
23: O tema de hoje é frequente aqui no Vidibula. Quase todo mundo tem, mas pouca gente sabe declarar corretamente. É o plano de saúde.
22: Parece simples, né? Pagou a mensalidade, declara e pronto.
23: Só que não. Tem regras sobre coparticipação, reembolso, plano familiar, plano corporativo.
22: E os erros que podem fazer você pagar mais imposto do que deveria.
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23: Vamos começar pela regra básica com Fátima Macedo, vice-presidente da AESCOM São Paulo.
25: Tudo que eu gastei, que efetivamente saiu do meu bolso, eu posso lançar. Então, se é um plano de saúde corporativo, que a empresa paga e não desconta nada de você, você não pode declarar.
22: Ou seja, se a empresa paga 100%, você não declara nada.
23: Mas e se a empresa pagar metade, por exemplo?
25: Se é um plano que a empresa paga uma parte, você paga outra, a parte que você paga, você pode declarar.
22: Agora, e a coparticipação? Aquele valor extra que você paga quando usa o plano?
23: Isso entra?
25: Se eu tenho uma coparticipação ali, então eu pago uma mensalidade mais um adicional quando eu uso. Essa coparticipação está saindo do meu bolso. Eu posso declarar.
22: E o reembolso? Quando você paga o médico particular e depois o plano devolve uma parte.
23: Aqui tem uma armadilha grave.
25: eu paguei o médico particular, paguei R$500 na consulta. Eu fui lá no meu plano de saúde, que eu já pago a mensalidade, que eu posso deduzir, e peço reembolso. Aí o plano de saúde me reembolsa R$200. Eu tenho que declarar R$300 como dedutível e não o total.
22: Ou seja, se pagou R$500 e recebeu R$200 de volta, só declara R$300.
23: Declarar os R$500 é erro. Você só declara o que pagou do seu bolso e deixa bem explicadinho na descrição da despesa. Se fizer diferente disso, pode cair na malha.
22: Tiago Elton, advogado, reforça.
0: O valor líquido que você pagou, ou seja, aquilo que você foi reembolsado, não entra na dedução. Senão você estaria ganhando ali em cima do fisco. Então ali, se gastou 10 mil no ano e 3 mil foi reembolsado, quanto que ele pode declarar para fim de dedução? 7 mil, ponto final.
23: Agora o plano familiar, pai, mãe e filhos no mesmo contrato.
22: E quem declara o quê?
25: O pai faz a declaração dele, a mãe faz a declaração dela e os filhos estão na declaração da mãe. Quem paga é o pai. Ele vai lançar a parte dele do plano de saúde na declaração dele. A esposa e os filhos vão lançar na dela. Ah, mas é ele que paga. Mas eu tô falando da mesma entidade familiar.
23: É a mesma entidade familiar, mas cada um declara sua parte. Se a sua família decidiu colocar os filhos como dependentes da mãe na declaração, os gastos também vão na declaração dela.
22: E se não for a mesma entidade familiar?
23: Aí, ninguém declara.
25: Eu pago o plano de saúde para uma sobrinha. Ela pode declarar? Não, porque não é ela que paga. E eu posso declarar? Também não, porque ela não é minha dependente.
22: É justo? Não dá para dizer, mas é a lei de hoje.
23: A gente já falou um pouco sobre dependentes nos episódios anteriores, especialmente dependentes com deficiência, doenças raras ou neurodivergentes. E o que pode ser deduzido como despesa de saúde com eles.
22: E quando se fala do plano de saúde do dependente, vale a mesma atenção.
23: Tem que explicar direitinho o que é gasto com o dependente e ter os comprovantes no nome dele, porque é ele quem usa o serviço.
22: Se o dependente tiver um empregador que paga parte da mensalidade, a regra é a mesma. Não pode lançar duas vezes, só pode deduzir a parte que você paga. Nada de dobrar. José Carlos Fernandes, da Receita Federal, alerta sobre a comprovação.
1: Seu plano de saúde mandou para você no final do ano, dizendo que você gastou, sei lá, 10 mil de plano de saúde. Você tem como provar que foi você que pagou esses 10 mil? Tem. Então declara os 10 mil como dedutivo. Ah, não, eu não tenho, porque parte foi o meu empregador que pagou. Então você já pode declarar só a parte que é sua.
23: E atenção, descontos e benefícios reduzem o valor que vai ser deduzido.
1: Se houve algum benefício, né? Ou, por exemplo, a produção era 10 mil, mas você conseguiu um desconto e só pagou 5. É dedutível somente os 5, que é o que você tem como comprovar que você arcou com aquele bônus.
22: Resumindo o episódio de hoje.
23: Plano corporativo 100% pago pela empresa. Não declara nada.
22: Plano parcial, você só declara a sua parte.
23: Coparticipação, declara o que saiu do seu bolso.
22: Reembolso, você declara o valor líquido. Total menos o reembolso.
23: Plano familiar, cada um declara a sua parte, mesmo que só uma pessoa pague.
22: E guarde o informe de rendimentos do plano. Ele mostra o que você realmente pagou.
2: De bolo e imposto de renda.
23: Nos próximos episódios, vamos falar de outros gastos que não podem ser deduzidos e de doenças raras. Por que tantas delas não estão na lista de isenção?
22: Dúvidas? Manda e-mail pra gente. videbula@ebc.com.br.
23: O Videbula é produção original da Rádio Agência Nacional, serviço público da EBC.
22: Idealizado e apresentado por Patrícia Serrão e Raíssa Saraiva. Edição de Bia Arcoverde.
23: Em Brasília, áudio de Josemar França. No Rio de Janeiro, áudio e sonoplastia de Tony Godoy.
22: Você pode ouvir todos os episódios do Videbula, inclusive a primeira temporada completa, nos tocadores de áudio no site da Rádio Agência Nacional e no YouTube com Libras.
23: Aproveita e manda para todo mundo.
22: Até o próximo episódio.
23: 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Tchau!
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6: Oi, oi, gente amiga desse nosso programa que mais do que nunca saúda o povo e pede passagem à mulher brasileira neste 30 de abril.

Pois é, dia Z, hoje é dia de homenagear particularmente aquelas brasileiras que se transformaram em referência bibliográfica em razão de seu destino valoroso e seu pioneirismo na luta pela cidadania feminina em nosso país. A começar pelas sufragistas, responsáveis pelo nosso direito ao voto, que muitos entendem como uma obrigação, mas que, na verdade, trata-se de um direito a duras penas conquistado, diga-se de passagem. E é justamente sobre isso que nós vamos conversar agora, no terceiro e último episódio da série com a qual nós nos despedimos deste abril, marcado por uma intensa mobilização contra a misoginia. Aê!

0: Bom, para quem ainda não sabe, está em curso nos Estados Unidos uma campanha contra o voto feminino. Esse movimento, impulsionado por influenciadores e líderes religiosos, de certa forma pega carona na proposta de reforma eleitoral de Donald Trump, que, por óbvio, cria novos obstáculos ao exercício desse direito pelas mulheres. O assunto não parece sério, mas é real. Cresce o número de vozes nos Estados Unidos que defendem o fim do direito ao voto feminino. Para essas pessoas, o ideal seria um voto por família, desde que decidido pelo marido. A socióloga Jaqueline Pitangui, diretora executiva da CEPIA Cidadania, identifica o fenômeno como um fato gravíssimo. Vamos ouvi-la sobre essa tentativa de manter as mulheres afastadas das urnas e do poder, é claro.
1: É preciso lembrar, com relação ao voto feminino e a todos os outros direitos que viemos adquirindo ao longo da história, que nada nos foi presenteado. Tudo que nós temos hoje foi conquistado. E, da mesma forma que foi conquistado na luta política, que foi conquistado pelo embate, pela negociação, pelo trabalho político, desde as sufragistas, né, que lutaram para que a mulher tivesse direito ao voto, podem também ser retirados. Por isso que é muito importante lembrar que direitos são conquistas diárias e que nós precisamos defender e também começar a estar atento a sinais de alerta. Acho que o que está acontecendo hoje nos Estados Unidos é extremamente grave, porque é retirar às mulheres a sua cidadania. O exercício do voto, do sufrágio, é um direito de cidadania fundamental. É através dele que você se torna uma pessoa política, que você pode participar e definir, através do voto, as suas opções político-partidárias, etc. Então, retirar esse direito às mulheres é colocá-las numa condição de não cidadãs daquele país. Você não é cidadão de um país se você não pode exercer o direito ao voto. É tão regressivo que às vezes você acha que não é possível que seja real. Mas o fato de estar acontecendo acende um sinal de alerta aqui para o Brasil. E é muito interessante porque é por vias tortas. Nós vemos mulheres que participam da política, que não só participam, mas se candidatam a deputadas, a senadoras, portanto, defendem a sua presença no espaço político e, ao mesmo tempo, têm posições extremamente conservadoras com relação ao papel da mulher na política, na vida, afirmam a subalternidade da mulher, a obediência ao marido. Isso é muito perigoso porque são como sinais trocados.
0: Bem, Jaqueline, na véspera do 1º de maio, Dia do Trabalho, o que você poderia nos dizer sobre a lei da igualdade salarial?
1: Vamos lembrar, Mara, que quando foi votada aquela lei de igualdade salarial para homens e mulheres, igualdade salarial por trabalhos iguais, responsabilidades iguais, não era nada privilegiando, não. Trabalho igual, remuneração igual. Houve mulheres que votaram contra. Mulheres que votaram contra. E essas mulheres só chegaram ao poder pela luta das mulheres por igualdade. Então, nós temos aí um panorama muito complicado, como eu disse, com sinais trocados que confundem. É muito importante que as mulheres estejam atentas no seu voto. Não se deixem cair nessas armadilhas, porque nós temos aí armadilhas que enganam. Ao mesmo tempo, as mulheres pedem o voto, mas ao chegarem lá, o seu voto nas diferentes legislações vai ser contra a igualdade das mulheres. Então, vamos fazer atenção e votar com conhecimento.
0: Bela reflexão, Jaqueline, para o feriado de amanhã. Viva o voto consciente! Viva Maria!
2: Viva Maria! Produção e apresentação, Mara Régia.
3: A Companhia Nacional de Abastecimento aponta que as lavouras

0: As de soja apresentam bom desenvolvimento na maior parte do país. Dados do Boletim de Monitoramento Agrícola indicam que as chuvas favoreceram a produção, especialmente nas regiões norte e nordeste. Em estados como Pará e Tocantins, o excesso de chuva atrasou a colheita, mas beneficiou o milho segunda safra. No geral, o cenário é positivo, com condições climáticas favoráveis para os principais cultivos de verão.
1: Da Rádio Unitins FM de Palmas, Tina Santos para a Rádio Nacional de Brasília.
2: O cenário global para jornalistas é o mais difícil das últimas décadas. Apesar da situação mundial ser a pior dos últimos 25 anos, o Brasil melhorou no ranking de liberdade de imprensa. Os dados são do relatório da organização Repórteres Sem Fronteira, divulgado nesta quinta-feira. A pontuação média global do ranking de liberdade de imprensa nunca foi tão baixa. Mais da metade dos países do mundo está em situação considerada difícil ou muito grave. Há algumas exceções, como o Brasil, que teve relativa melhora, com um avanço de 58 posições desde 2022. Hoje, o país ocupa a posição número 52 no ranking global, explica o diretor da Organização para a América Latina, Arthur Romeu.
3: Então, o Brasil é um ponto fora da curva, se a gente observar a tendência global dessas últimas edições do ranking. Esse avanço do Brasil nos últimos anos, um dos marcadores é um cenário de volta a uma normalidade de relação institucional democrática entre governo e imprensa, né? Claro que as tensões permanecem. Um outro aspecto que a gente tem que chamou a atenção é que desde 2022 a gente não tem jornalistas assassinados no país.
2: O resto do continente americano perdeu 14 pontos em média no mesmo período, queda parecida com regiões como o Oriente Médio. A tendência mais preocupante é a criminalização do jornalismo, que é o uso indevido de leis de segurança nacional e de processos contra profissionais para impedir investigações de interesse público. O documento cita o exemplo dos Estados Unidos, que caíram 7 posições por causa do uso sistemático do Estado contra a imprensa, além da crise de confiança agravada por discursos políticos. Casos semelhantes com a Argentina, que também caiu, assim como o Equador e El Salvador, entre os países citados pelo diretor do Repórter Sem Fronteiras, Arthur Romeu.
3: A gente vê em vários desses países que eu mencionei uma lógica de hostilidade sistêmica ao trabalho da imprensa, que capitaliza ganhos eleitorais ao alimentar uma lógica de polarização política em que a imprensa e os jornalistas são alvos centrais, partes centrais dessa estratégia. Governos se elegem não mais apesar de atacar a imprensa, mas porque atacam a imprensa.
2: Nicarágua, Cuba e Venezuela permanecem nos níveis mais baixos de liberdade de imprensa no continente. Por outro lado, lá no topo do ranking, a Noruega se mantém como o país com maior liberdade de imprensa pelo 10º ano seguido, logo acima de outros países do norte europeu. Com produção de Luiz Cláudio, da Rádio Nacional em São Luís, Gabriel Correa.
4: O Unicef lançou nesta quinta-feira a campanha Violência Não Cola, que consiste em um álbum de figurinhas online sobre a prevenção da violência contra menores. A iniciativa, que celebra o Dia Internacional pelo Fim do Castigo Físico de Crianças e Adolescentes, também busca conscientizar a população sobre a importância da parentalidade protetiva. Em ano de Copa do Mundo de futebol, o Fundo das Nações Unidas para a Infância aposta no popular costume de colecionar figurinhas de jogadores. E aproveitando essa tradição, faz um convite, conforme explica o oficial de proteção contra violências do Unicef no Brasil, Luiz Augusto Bittencourt.
5: No momento em que a gente se aproxima de mais uma grande celebração dos esportes, nós estamos convidando a sociedade a conversar especialmente sobre a parentalidade protetiva, sobre esse compromisso com as crianças e adolescentes, que trata de educá-las com base no cuidado, no respeito, no acolhimento e de uma forma que se rejeite qualquer forma de violência, de humilhação, de gritos.
4: O álbum pode ser acessado no site do Unicef. Lá estão disponibilizadas 8 figurinhas. 4 delas representam as boas práticas de cuidado, respeito, diálogo e proteção. E as restantes trazem reflexões sobre racismo, violências corporal e sexual, além de homicídios. Caberá a cada pessoa decidir se cola ou não a figurinha. No verso de cada uma, há informações que ajudam a compreender os problemas retratados, como o dado alarmante que aponta, só no Brasil, 5 mil crianças e adolescentes assassinados todos os anos. e que meninas representam 80% dos casos de violência sexual no país. Segundo Luiz Antônio Bittencourt, a campanha nos convida também a olhar para uma dura realidade. A violência contra menores é, na maioria das vezes, cometida por pessoas próximas a eles.
5: Nós também chamamos atenção nessa oportunidade para a incidência ainda muito grande da violência contra crianças e adolescentes no Brasil. Entre 2021 e 2023, mais de 165 mil casos de violência sexual foram registrados, atingindo principalmente meninas. Nesse mesmo período, foram mais de 15 mil casos de morte violenta que atingiram principalmente meninos negros.
4: A campanha Violência Não Cola conta com o engajamento dos jogadores Rodrigo, do Real Madrid, e Paulinho, do Palmeiras, craques do futebol na atualidade. Sob supervisão de Vitória Elizabeth, da Rádio Nacional do Rio de Janeiro, João Barbosa.
6: A Praia de Pipa, localizada no município de Tibau do Sul, no Rio Grande do Norte, e um dos principais destinos turísticos do Nordeste, recebe a partir desta quinta-feira mais uma edição do Festival Gastronômico Sabores da Pipa. Até o dia 10 de maio, a quinta edição do festival traz o tema Tradição e reúne restaurantes, bares, hotéis e barracas de praia em uma programação que valoriza ingredientes locais, cultura alimentar e a conexão com o território. Ao todo, são mais de 60 criações exclusivas, entre pratos, entradas, lanches, sobremesas e drinks, que remetem à identidade gastronômica local, reunindo influências da pesca, agricultura familiar, cultura popular e a culinária estrangeira, já que a antiga vila de pescadores hoje abriga restaurantes com chefes de várias nacionalidades. Em paralelo, a Arena Gastronômica Saberes e Sabores oferece barracas de comida, produtos locais, palestras, oficinas e apresentações culturais. Entre os culinaristas participantes está a Janaína Torres, eleita a melhor chefe mulher do mundo em 2024 pela 50 Best, um dos rankings gastronômicos mais influentes do mundo, criado em 2002 pela revista britânica Restaurant. O guia digital, reunindo todas as informações necessárias para quem deseja vivenciar as experiências oferecidas pelo festival, já está disponível. O evento também propõe ações que fortalecem a conexão entre gastronomia, tradição e cultura local e que se estendem para outras praias de Tibau do Sul. Entre elas está a iniciativa liderada por pesquisadores e estudantes do Departamento de Antropologia e de Turismo da Universidade Federal do Rio Grande do Norte, que ocorre neste fim de semana na comunidade quilombola de Cibaúma. A praia vai receber a feira quilombola, oficinas de preparação de bolo preto, marketing digital e berimbau, exposição fotográfica sobre alimentação em Cibaúma e a primeira edição do Festival de Filmes de Quilombo. No Instagram, @saboresdapipaoficial, é possível acessar o guia digital e toda a programação do festival. Da Rádio Nacional em São Luís, Madison Euler.
7: A sessão convocada para analisar o veto integral à lei da dosimetria já começou com diversas questões de ordem. O problema era o seguinte: um dos artigos da dosimetria contradiz a lei antifacção, que trata de progressão de pena para crimes hediondos. Enquanto a antifacção aumentou para 70% o cumprimento de pena antes da progressão para crimes hediondos, o da dosimetria reduz, o que iria beneficiar não só os condenados pelos atos golpistas, mas todos os condenados por crimes como estupro, latrocínio e homicídio qualificado. Depois de muita confusão e interrupções em plenário, o presidente do Congresso, Davi Alcolumbre, leu a decisão com base em parecer técnico da casa. Esse artigo, que conflitava com a lei, estaria de fora da votação desta quinta-feira. Seria considerado prejudicado.
8: Essas normas, caso tivessem o seu veto derrubado, revogariam as novas regras de proteção, de progressão de regime trazidas pela lei antifacção. Desta forma, cabe à presidência compatibilizar a intenção do legislador em ambas as matérias, reconhecendo a prejudicialidade da parte do veto que foi objeto da lei antifacção.
7: Ele ainda disse que essa era uma questão de temporalidade, já que a lei antifacção foi sancionada agora em março, depois da dosimetria. E não era a intenção, na derrubada de veto, de flexibilizar regime de pena para outros crimes hediondos. Lembrando que para derrubar um veto é preciso maioria dos votos da Câmara e do Senado contados separadamente. Da Rádio Nacional em Brasília, Priscila Mazenotti.
9: Está tudo praticamente pronto para o grande show da cantora Shakira neste sábado, na praia de Copacabana. A expectativa é reunir cerca de 2 milhões de pessoas. A artista colombiana desembarcou no Rio na quarta-feira, passeou pela cidade e publicou nas redes sociais uma foto na praia de Botafogo. A capital fluminense já vive um clima de grande movimentação. Segundo o Sindicato de Hotéis e Meios de Hospedagem do Rio, a rede hoteleira da cidade tem grande ocupação. Na Zona Sul, onde acontece o espetáculo, a taxa ultrapassa os 80%. Na média geral da cidade, o índice chega a 67%. O reflexo também aparece no transporte aéreo. A Azul Linhas Aéreas informa que a ocupação dos voos para o Rio durante o feriado do Dia do Trabalhador chega a 91% nos dias 30 de abril e 1º de maio. No retorno, a taxa sobe para 93%, principalmente no domingo. Fãs de várias partes do país já chegaram à cidade, como o professor de língua estrangeira João Vitor Ribeiro, que veio de Brasília.
10: Acho que essa experiência vai ser incrível. Já vim nos outros anos, curti shows aqui na praia. Sou fã da Shakira, desde sempre, desde pequeno. Aprendi a cantar os refrões, aprendi a cantar as músicas. Virei professor de espanhol por causa disso. Tá? Acho que vai ser demais, demais, demais. Tô super animado, a gente vai brilhar na praia, vai ser tudo, tudo de bom.
9: A apresentação deve impulsionar significativamente a economia local. Com uma movimentação estimada em 800 milhões de reais pela prefeitura, o evento beneficiará diretamente os setores de hotelaria, comércio e serviços, consolidando o Rio de Janeiro como destino para grandes eventos. Para facilitar o acesso do público, haverá uma operação especial de transporte, com ônibus exclusivos de Botafogo para Copacabana, além de metrô, funcionando 24 horas e reforço no VLT. A festa começa às 5 da tarde, com apresentações de DJs no palco montado em frente ao Copacabana Palace. O show de Shakira está previsto para 9h40 da noite, com duração aproximada de 2 horas. A prefeitura recomenda que o público priorize o transporte público. Da Rádio Nacional no Rio de Janeiro, Tatiana Alves.
11: O ministro do Trabalho e Emprego, Luiz Marinho, disse nesta quinta-feira que o Senado se apequenou com a decisão de rejeitar a indicação de Jorge Messias para o Supremo Tribunal Federal.
12: O Senado, acho que foi bastante infeliz, se apequenou nesse debate e rejeitou uma pessoa de calibre, de primeira linha, que iria engrandecer o Supremo Tribunal Federal. Quem perde não é o Messias, quem perde é o Brasil, quem perde é o Supremo e quem perdeu foi o Senado, que ficou pequenininho nesse debate, infelizmente.
11: O ministro afirmou ainda que não sabe se o presidente Lula vai indicar outro nome para o STF antes das eleições.
12: A decisão que o presidente Lula vai tomar, não sei, né? Mas imagino que nós devemos deixar passar a eleição, já que é esse o debate que a oposição quer fazer. Tá certo? Se rejeitou é porque não quer indicar ninguém que o presidente Lula quer encaminhar agora. Então vamos para o processo eleitoral, vamos ver quem ganha essa batalha. Seguramente o que o Senado fez foi um recado claro, que eles querem intervir no perfil, inclusive de ministro, talvez seja essa questão de mensagem, de medo das investigações, será que é isso? Eu não sei.
11: O ministro do Trabalho participou do programa Bom Dia Ministro nesta quinta da EBC. Luiz Marinho adiantou que o presidente Lula deve falar sobre o programa de pagamento de dívidas em pronunciamento nacional. A proposta prevê o uso de até 4,5 bilhões de reais do FGTS para beneficiar trabalhadores que ganham até 5 salários mínimos.
12: As empresas, as proprietárias dos créditos desses trabalhadores que eventualmente estão inadimplente, terão que dar um desconto de no mínimo 40% da dívida e ao restante esse trabalhador poderá quitar acessando até 20% do que ele tem de disponível no seu saldo do fundo de garantia. Desta forma, ele autoriza e a Caixa então fará esse ajuste de quitação de dívida.
11: O ministro afirmou que o fim da escala 6x1 vai gerar benefícios como redução de faltas e doenças e melhoria da produtividade. Por isso, custos como contratação poderiam ser compensados. Marinho defendeu que o Congresso aprove o projeto de lei mais fácil de ser aprovado e depois a proposta de emenda à Constituição. Da Rádio Nacional em Brasília, Gabriel Brum.
13: Cerca de 900 policiais militares realizam nesta quinta-feira uma mega operação contra o tráfico de drogas e roubos na modalidade quebra-vidros na cidade de São Paulo. A ação envolve o uso de quase 300 viaturas, blindados e aeronaves, além de cães farejadores e drones. O objetivo da ação é atacar simultaneamente toda a logística do tráfico que envolve comércio e distribuição de drogas, além de roubos e furtos contra motoristas. Segundo a Secretaria de Segurança Pública Estadual, a Operação Impacto Média Urbis 2 compõe uma das maiores mobilizações e tem como foco a região central da capital paulista. Os cães e os drones vão ajudar na varredura e no monitoramento das áreas para identificar e desarticular estruturas criminosas. Na semana passada, a PM prendeu 18 suspeitos durante uma das fases da operação. Um deles foi preso na Vila Andrade, na Zona Oeste, depois que um pedestre alertou as equipes sobre a atuação criminosa na Avenida Silvio Magalhães. Da Rádio Nacional em Brasília, Renato Ribeiro.
14: A taxa de desemprego subiu para 6,1% no trimestre encerrado em março. O crescimento é de 1 ponto percentual na comparação com o último trimestre do ano passado. Quando comparado com o igual período de 2025, a taxa ficou 0,9 ponto percentual abaixo. Apesar da alta na comparação trimestral, essa foi a menor taxa de desocupação para um trimestre encerrado em março em toda a série histórica, iniciada em 2012. As informações são da PNAD, Pesquisa Nacional por Amostra de Domicílios Contínua, divulgada nesta quinta-feira pelo IBGE. Em números totais, a população desocupada soma 6,6 milhões de pessoas. Já o contingente de trabalhadores chega a 102 milhões, no primeiro trimestre do ano, como detalha a coordenadora de pesquisas domiciliares do IBGE, Adriana Berengui.
15: Da população ocupada como um todo, ela retraiu em 1 milhão de pessoas, né? A população ocupada total. Enquanto que a parte informal dessa ocupação, né, retraiu em 623 mil pessoas, né? Ou seja, a queda da população ocupada como um todo, ela foi bastante impulsionada pela retração do trabalho informal.
14: A taxa de informalidade no período ficou em cerca de 37% da população, o que equivale a 38 milhões de trabalhadores informais. O número de empregados com carteira assinada no setor privado ficou em 39,2 milhões. Em relação aos trabalhadores por conta própria, o número se manteve estável, 26 milhões. Sobre os grupos de atividades pesquisadas, não houve aumento no número de pessoas ocupadas em nenhum deles. No entanto, 3 dos 10 analisados registraram reduções: comércio, administração pública e serviços domésticos. Juntos, esses grupos perderam mais de 870 mil postos de trabalho. A massa de rendimentos, que é a soma das remunerações dos trabalhadores do país, bateu novo recorde no trimestre encerrado em março, 374,8 bilhões de reais. O rendimento médio real dos trabalhadores também chegou a um novo recorde, R$ 3.722. Da Rádio Nacional no Rio de Janeiro, Priscila Terezo.
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17: O governo federal deve anunciar nos próximos dias uma nova versão do programa de renegociação de dívidas, o chamado Desenrola 2.0. A principal novidade é a possibilidade de usar parte do saldo do FGTS para quitar débitos, principalmente aqueles com juros mais altos, como cartão de crédito e empréstimos. A medida foi confirmada pelo Ministério da Fazenda e faz parte de um pacote para reduzir o nível de endividamento das famílias brasileiras. A expectativa é que o programa ofereça descontos que podem chegar a até 90% sobre o valor das dívidas, com foco em trabalhadores de baixa renda. A Polícia Civil do Paraná promoveu o primeiro curso de imobilizador tático policial voltado à Polícia Judiciária no Brasil. A formação reuniu 21 agentes de diferentes instituições de segurança pública e teve foco em técnicas de imobilização e uso correto de algemas. O treinamento foi organizado pelo Tigre em parceria com a Escola Superior da Polícia Civil do Paraná. Os agentes formados passam a atuar como multiplicadores das técnicas, permitindo que o modelo seja replicado em delegacias e unidades operacionais. Repórter Flávia Consoli.
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18: No Bom Gestor Público de hoje, você vai conhecer o Programa Municipal Novos Horizontes Primeiros Passos de apoio e incentivo à vida autônoma a adolescentes e jovens acolhidos, desenvolvido pelo município de Assis Chateaubriand. O projeto é um apoio ao Serviço Municipal de Acolhimento da Proteção Social Especial de Alta Complexidade, que promove o acolhimento da criança ou adolescente em uma família voluntária, mediante ao subsídio fornecido pelo município e acompanhamento psicossocial de equipe técnica. Suzana Rezende Borella dos Santos, assistente social, afirma que o resultado do projeto é muito humano.
19: Um resultado muito humano, no sentido dos adolescentes que foram desacolhidos depois da implantação do projeto, a gente conseguiu contemplar todos aqueles que permaneceram no nosso município. A gente não tem um limite, a gente consegue acolher 100% dos desacolhidos com esse programa. Então, assim, o resultado do nosso atendimento é muito significativo, porque eles conseguem ter um início de vida adulta digna.
18: Cristiele Carine de Eringues, assistente social, afirma que a intenção é fortalecer os jovens.
20: Nós tínhamos uma preocupação com jovens que completavam maioridade no serviço e que não tinham uma rede de apoio. Então, esses jovens acabavam precisando se estruturar para iniciar uma vida adulta de forma segura e nós não tínhamos muito recurso para dar esse suporte. E depois de muita luta, em 2021, o município acabou promulgando a lei que instituiu o programa. Hoje, a nossa atuação, não só minha assistente social, mas da psicóloga que trabalha comigo e de toda a equipe de cuidadores, é no sentido de fortalecer esse jovem, auxiliá-lo nesse processo de transição da instituição para a vida adulta independente.
18: Os bons resultados fizeram com que o projeto conquistasse o Prêmio Gestor Público Paraná 2025, uma das premiações mais importantes desse segmento no Brasil. O prêmio conta com diversas categorias. O Programa Municipal Novos Horizontes foi coroado com o Certificado de Reconhecimento. O prefeito de Assis Chateaubriand, Marcel Henrique Micheleto, afirma que o PGP-PR é o Oscar da municipalidade.
21: E esse prêmio faz com que a gente possa incentivar, ser inspiração para os prefeitos e prefeitas que também participaram, mas aqueles que foram premiados, poder incentivar aqueles outros que querem dar continuidade nos trabalhos e, acima de tudo, ter nós como referência. Esse aqui é o Oscar da municipalidade. Há 13 anos, todo mundo quer ganhar esse prêmio.
18: Mais informações sobre esse projeto e sobre outras iniciativas premiadas no Prêmio Gestor Público Paraná, você encontra no site pgp-pr.org.br.
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0: Novos abrigos de paradas de ônibus estão sendo testados em rodovias estaduais do Paraná, com foco em segurança, tecnologia e acessibilidade. As estruturas foram instaladas em trechos da PR-473 em Nova Laranjeiras e da PR-487 em Cândido de Abreu e trazem melhorias em relação aos modelos tradicionais. Entre os diferenciais estão painéis de LED com informações, iluminação noturna, uso de energia solar e espaço reservado para cadeirantes dentro do abrigo. A iniciativa faz parte de um programa de segurança viária do estado. E cerca de 270 mil veículos devem circular pelas rodovias administradas pela concessionária Motiva Paraná entre sexta-feira, dia 1º e domingo, dia 3, feriado do Dia do Trabalhador. O volume representa um aumento de aproximadamente 7% em relação aos dias normais. Para atender a demanda, a concessionária preparou uma operação especial com equipes 24 horas, frota de 51 veículos, ambulâncias e unidades de atendimento aos usuários ao longo das rodovias. A orientação é que motoristas redobrem a atenção. Grande abraço para você, uma ótima quarta-feira e até amanhã. De Curitiba, Mauro Conte, com informações da Rede AERP.
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bom dia! Sextou, minha gente! Sim! Tudo certo contigo? Sou Silvia Sprenger, chegando agora, mandando muita música boa pra você curtir comigo, hein? Começo com Chuck Berry.

0: Mundo Livre, sua atitude sonora, e o Simon e sua dupla Garfunkel, isso mesmo, Mrs. Robinson, clássico esse som, hein? E ainda ouvimos Sublime, Wrong Way. Nosso Mundo Livre Flow tá chegando, é daqui a pouquinho, viu? Tem um intervalinho rápido agora, na volta o Flow chega trazendo Audioslave pra abrir aí essa primeira edição do Flow, não vá perder.
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0: Mundo Livre, sua atitude sonora, Supertramp, Breakfast in America, e agora aqui no Flow Incubus.
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0: Mundo Livre e sua atitude sonora, Lenny Kravitz, American Woman e ainda RPM, Olhar 43. Assim, em altíssimo estilo, a gente encerra essa que foi a primeira edição do Mundo Livre Flow. Aí dessa sexta-feira, temos mais ao longo da programação, então não vai perder, sempre com 10 sons na sequência, ok? Já já, Mundo News, música boa, informação na medida, tudo que você precisa para começar bem a sua sexta-feira. Bom dia!
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7: Ueba, bom dia pra você. Boa sexta-feira. Eu tô rindo porque o pessoal sempre fica pensando como é que eu vou começar o Mundo News, né? Já me abordaram na rua, até me dizendo que ficam lá pensando, como será que ela vai começar hoje? Eu sempre vou tentando achar um jeito diferente, né? É isso, com o nosso Ueba, hoje a gente começa mais uma edição, a última dessa semana do Mundo News. São 6h58, eu tô aqui contigo, sou Silvia Sprenger, abrindo esse programa maravilhoso, que vai até às 9 da manhã, com muita música boa, com informação na medida certa e com você participando e muito aqui pelo nosso WhatsApp. Vem com a gente em 992579390. Mande aí sua mensagem, seu alerta de trânsito, seu comentário sobre a programação. Bora participar da enquete também. Daqui a pouco te conto qual vai ser a de hoje, hein? 21 graus em Curitiba, minha gente. É isso mesmo. Tem onda de frio chegando por aí. A gente vai falar sobre isso, inclusive. Essa primeira onda de frio aí do ano começa na sexta-feira. Sabia que pode ter até neve? Onde será, hein? Já eu te conto. Mas agora temos aquele calor que antecede a frente fria, 21 graus em Curitiba. Já já detalhes para o dia de hoje e também para os próximos, tá bom? Também vou te contar das campanhas do agasalho que estão começando. Realmente, né, nesse frio aí que está para chegar, super importante fazer uma doação aí para quem precisa de um agasalho, né? Ainda, gente, Anvisa suspende produtos da IP. Qual o motivo? Te explico aqui no Mundo News de hoje. Deixa eu trazer já um alerta. Opa, derrubando o celular aqui já cedo, gente. Não sei se vazou o barulhinho aqui, mas escorregou meu celular. É o seguinte, hein? Já tem um alerta de trânsito aqui, ó. BR-116, quilômetro 7, Campina Grande do Sul. Pista totalmente interditada, sentido São Paulo, viu? Teve o tombamento de um caminhão por lá, sem previsão de liberação. E a orientação é fazer o retorno ali no quilômetro 9 e aguardar em local seguro para não ficar preso no engarrafamento. Então a gente já começa com esse alerta também de trânsito aqui o nosso Mundo News de hoje. Deixa eu ver quem está comigo já. Sim, já tenho muitas mensagens chegando por aqui. Deixa eu ver quem manda para a gente. O Marcelo está por aqui. O que, que ele diz? Sextou e essa virada no tempo. Vamos de chope ou um vinho? Pois é, vou trazer detalhes da virada do tempo já já pra você. Quem mais com a gente? Deixa eu ver aqui. Ah, o Clóvis Martins tá sempre aqui batendo ponto, mandando aquele bom dia. O Márcio Luiz Frison também já falando do cheirinho da sexta-feira. Muita gente boa já teclando por aqui. Tô esperando sua mensagem. Enquanto isso, solta o primeiro som de hoje, que chega aí com Creedence, Proud Mary. Bora juntos!

0: Bruninho aqui na Mundo Livre, sua atitude sonora, queridão, hein? Bruno Mars com a nova dele, I Just Might. Ainda Elvis Presley, Burning Love. São 7 horas e 14 minutos e só se fala nisso, né, gente? Na primeira onda de frio desse ano que tá chegando ao Brasil hoje. E deve se estender aí pelo menos até a próxima quarta-feira, viu? Trazendo uma queda bastante acentuada nas temperaturas em boa parte do centro-sul do país, tá? Esse fenômeno aí está associado ao avanço de uma frente fria que já estava provocando temporais no Rio Grande do Sul desde ontem e segue ganhando força pela região sul, onde tem risco de chuva volumosa, granizo isolado e ventos que podem ultrapassar os 90 km por hora em alguns pontos, viu? Sim, é isso mesmo, gente. O que podemos ter aí nesses próximos dias? Geada de forte intensidade no sul e em áreas de Mato Grosso do Sul e São Paulo. Chuva congelada ou neve, até a chance não é muito grande, tá? Mas pode rolar entre a noite de sábado e a madrugada de domingo em áreas aí de serra, né? Do Rio Grande do Sul e Santa Catarina, acima ali dos 1.500 metros de altitude. E também, gente, a primeira friagem do ano no Acre, em Rondônia e no sul do Amazonas. Temperaturas bastante baixas em vários estados, inclusive no Rio de Janeiro, Minas Gerais, Goiás, Rondônia, Mato Grosso, enfim, várias regiões aí, Rio de Janeiro, para eles é o Armagedon, né? Mas pode ter aí temperaturas variando entre 10 e 15 graus, acredita? É isso aí, viu? Essa frente fria, ela se formou aí a partir da combinação de uma área de baixa pressão sobre o centro-norte da Argentina e um ciclone extratropical se intensificando ali no oceano, pertinho da costa da província de Buenos Aires. Daqui a pouco eu vou trazer todos os detalhes do tempo aqui para nós, aqui em Curitiba, para a gente já se programar. Então, já no próximo bloco. Ainda hoje aqui no Mundo News, o Dia Nacional do Turismo é hoje. E tem um evento de turismo do Paraná, o mais importante, inclusive o principal, que foi aberto ontem. Eu te conto mais daqui a pouco aqui no Mundo News. 21 graus em Curitiba, agora eu viro a chave aqui para dar uma olhada no que chega da galera de atitude. O pessoal tá bem animado hoje, porque tem muitas mensagens aqui, mais até do que o normal, viu? Já costuma chegar muita coisa aqui cedinho. Hoje o pessoal tá bem animado. Alexandre Barros tá aqui já, correspondendo ao meu Eba aqui da abertura do Mundo News. Ele mandou o Eba, sextou. Que sequência de abertura para um sextou. Vamos com os Jotas pra escola. Ele que tá levando os filhos aí pra escola, mandou até um registro deles no carro. Adoro receber os registros de vocês, tá? Podem mandar sempre, assim como o Alexandre fez. José Dede tá com a gente, bateu tranquilo com o sol querendo aparecer. Aqui tá bem nubladão as Mercês, viu? Já trago previsão do tempo. Ainda com a gente aqui o Luiz Barreto. Sexta, sua linda, você chegou. Ele curtiu o V-Credence aqui no Mundo News. E diz assim, ó, que vem a chuva e o frio. Eu e minha equipe de trabalho, a Piazada Véia, Elcio Edésio, Maurício, na sintonia da Mundo. Oh, obrigada pela companhia, bom trabalho aí pra vocês. Gente, deixa eu registrar aqui que hoje chegaram tantas sugestões de enquete, todas muito boas, inclusive. Eu já tinha uma engatilhada aqui, mas chegaram muitas e eu fiquei super na dúvida aqui. Poxa, qual será que eu uso? Porque são todas muito boas. Mas eu vou com essa daqui, gente, que é bem diferente do que a gente já fez até hoje por aqui. O Glauber Gorski mandou essa pra nós. Ele emplacou uma enquete por aqui, dizendo o seguinte, ó. Algo que tenho pensado há alguns dias. O que você um dia pensou em tatuar no corpo, não fez, e hoje pensa assim, ainda bem que não tatuei. É boa essa, hein? E ele disse que ele mesmo tinha algumas convicções que hoje vê não fazer sentido algum, como clube de futebol ou religião de estimação. Então, a pergunta é essa aqui, ó. O que você um dia pensou em tatuar, não fez, e hoje pensa, ainda bem que não tatuei. É boa essa, hein? Então responda, daqui a pouco eu trago a tua participação. Manda aqui pelo 992579390. E no próximo bloco posso já trazer a tua resposta, tá bom? Junto com o som do Green Day. E sim, a previsão do tempo para hoje, para os próximos dias. Vamos lá saber o que acontece em relação a essa friaca que está prevista e confirmada pelos meteorologistas. Já te conto tudo, hein?
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0: Aí sim, Bon Jovi na Mundo Livre, sua atitude sonora, Keep the Faith. E aí ela já respondeu, já mandou mensagem aqui no nosso WhatsApp, a Marta. Bon Jovi, bom dia, ela mandou com N aqui, né? Bom dia, que delícia. E com promessas de turnê ainda melhor. Será que vou? Claro que você vai, né, Marta? Sei que você é muito fã. Sempre que toca Bon Jovi, se manifesta por aqui. Ainda ouvimos o Black Crowes com Remedy. 7:38, a Priscila de Colombo tá aí fazendo um, como ela diz aqui, um show particular no carro, com essa playlist maravilhosa e os espectadores do semáforo que me aguentem. Que delícia, sextou, adorei, Priscila. E ainda tô com um alerta de trânsito aqui, viu? Fábio e Fiorella mandando aqui pra gente. Vitor Ferreira do Amaral, na altura do número 1580, tem um retorno e todo dia com uma fila imensa, chega a passar do viaduto do Tarumã. Quem puder evitar esse retorno, melhor. Obrigada pelo aviso, viu? Fábio, Fiorella, beijo pra vocês, queridos. Vamos falar do tempo, então? Um dos assuntos mais comentados hoje, porque tem essa previsão de mudança, está confirmada, viu, gente? É, o tempo no Paraná muda drasticamente a partir de hoje. Chuvas e ventos fortes estão previstos aí para quase todo o estado. O vento já chegou aqui na Grande Curitiba, mas a chuva deve chegar por aqui no sábado, tá? Talvez já alguma coisa hoje à noite, mas no sábado aí sim, uma chuva muito volumosa que permanece até domingo, tá? E aí em seguida as temperaturas despencam. Qual o cenário para hoje? Olha, agora estamos com 21 graus, vamos a 23, 24 de máxima. Uma horinha de sol, quer dizer, tinha um pouco mais de sol agora cedo, já entrando mais nuvens, né? Então hoje é um dia mais encoberto mesmo, mas não dá para dizer que é frio, né? Agora veja só o que acontece amanhã, sabadão, com muita chuva sem a presença do sol. 8 de mínima, 21 de máxima. Domingo a chuva permanece, dia das mães, né? Com 5 de mínima, 14 de máxima e muita chuva também. E aí na segunda o tempo limpa, fica aquele dia muito bonito, mas também muito gelado, com 2 de mínima e 16 de máxima. E a gente segue nos dias frios aí, pelo menos até quarta-feira, tá? E vamos atualizando para você dia a dia. Então esse é o cenário para hoje e para os próximos dias. Agora partiu enquete, hoje recebi várias sugestões. E acabei escolhendo aqui a do Glauber Gorski, que é bem bacana. Nunca tínhamos feito uma enquete perguntando exatamente isso daqui, ó. O que um dia você pensou em tatuar no corpo, não fez e hoje pensa, ainda bem que não tatuei. Ele respondeu já, né? Eu tinha algumas convicções que hoje vejo não fazer sentido algum, como clube de futebol ou religião de estimação. Pessoal respondendo aqui, hein? O Flávio Joen, que eu tenho muitas tatuagens, porém nome de namorada... Até pensei um dia, mas foi um pensamento de segundos. E cá entre nós, ainda bem que não fiz e realmente nunca faria. Essa não dá mesmo, né, Flávio? O maior que seja o amor ali, melhor não, né? Valdir Voidales, que eu tenho uns 45% do corpo tatuado, amo todas. Mas ainda bem que não fiz carpa japonesa, na época era moda e quase fiz. Abu, pensei em tatuar o Ed da capa do The Number of the Beast, do Iron Maiden. O Ed, ele escreveu o Ed aqui, mas deixa eu corrigir aqui, o Ed do, eu achei que era o do U2, né, quando ele escreveu aqui, mas é o Ed do The Number of the Beast, do Iron Maiden. Por mais que seja a melhor banda, ainda bem que eu não fiz. Alisson, já pensei em fazer a tal tatuagem Maori, na época era moda e quase fiz, achava muito bonito. Se tivesse feito, estaria ferrado, porque iria fechar o braço. Ainda aqui, ó, tem um ouvinte que contou que o pai, olha só, o pai perguntou quando ele era criança, com 8 anos, se ele queria fazer uma tatuagem de um personagem de desenho, mas a mãe não deixou, ele foi salvo pela mãe, minha gente. Que loucura, hein? Já te conto quem é esse ouvinte e qual esse personagem de desenho, hein, que quase rolou uma tatuagem se não fosse a mãe impedir. Sempre as mães, hein? Ó, daqui a pouco eu trago essa mensagem e outras tantas que estão chegando aqui. Então me conte aí qual a tatuagem que um dia você pensou em fazer, não fez e hoje diz, ainda bem que não tatuei. Daqui a pouco mais participações. E vou te contar também que com essa onda de frio chegando, temos já campanhas do agasalho chegando também. Então você já pode fazer sua doação. Te conto mais daqui a pouquinho aqui no Mundo News. Vem comigo ouvir também som aí do Fleetwood Mac e muito mais.
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0: Deus na Mundo Livre, sua atitude sonora, She Loves You, ainda Lulu Santos, Apenas Mais Uma de Amor, ainda rolou o mestre do reggae, Bob Marley. E é isso, gente, 7h58, muita música boa, né? E quem tá falando não sou nem eu, é o Ishima, teclando aqui com a gente. Que setlist é esse? Tá curtindo aí nossa playlist, né? Estou incrédulo em como todos os dias vocês entregam as melhores. Obrigado por deixar as manhãs incríveis. Ai, que bom receber essa sua mensagem, Estima. Também aqui pelo nosso WhatsApp chega um alerta de trânsito. De novo, o semáforo apagado, viu? No cruzamento da Iguaçu com a Westfalen. Jefferson Motim nos mandou a mensagem. Tem alguns minutos já, na hora que ele mandou, sem Cetran no local. Obrigada, viu, Jefferson, pelo aviso. E a Anvisa suspendeu a fabricação e determinou o recolhimento de produtos da marca IP. E a motivação, gente, foi um histórico de contaminação microbiológica registrado na empresa em novembro do ano passado. A medida abrange aí todos os lotes com numeração final 1 de detergentes, sabões líquidos e desinfetantes fabricados na unidade da Química Amparo, na cidade de Amparo, no interior de São Paulo. E o primeiro fim de semana mais gelado, né, do Paraná, não só aqui no Paraná, né, em vários estados aqui, né, regiões, inclusive, do Brasil. Enfim, esse primeiro fim de semana coincide aí com o lançamento de campanhas do agasalho. Olha, a UFPR já está recebendo doações para a campanha do cobertor e agasalho de 2026. Essas doações aí serão voltadas aos estudantes imigrantes que devem chegar a Curitiba pela primeira vez durante o outono e o inverno. As doações devem ser feitas ali no térreo do edifício Dom Pedro II, na reitoria, bem no centro da cidade. E na segunda-feira agora, gente, será lançada a 18ª campanha do agasalho, promovida pelo Sistema Fê Comércio, Sesc, Senac, em parceria com a RPC. Essa campanha segue até 28 de agosto, então já vale separar aquele agasalho, se puder fazer sua doação já na UFPR, senão a partir da segunda, então, tem a campanha do Sistema Fê Comércio com a RPC. Por aqui hoje, falando sobre tatuagens, a nossa enquete, Glauber Gorski mandou essa pergunta boa aqui, hein? O que um dia você pensou em tatuar no corpo, não fez, e hoje pensa, ainda bem que não tatuei. Gabi Borba, que está aqui, dizendo assim, ó, que vem um fim de semana de frio, mas muito acolhedor para todas nós, mamães, que assim seja, hein, Gabi? E sobre a enquete, tribal no final da coluna. Tá aparecendo muita gente falando da tribal, viu? Que tava na moda aí, né? Olha só, o Ney foi um dos que falou isso. Quase fiz uma tribal quando tinha 18 anos, ainda bem que minha namorada na época, e hoje minha esposa, me convenceu do contrário, pois já passou a moda da tribal e é muito feia, ele diz aqui. Eu não acho feia, sabe, Ney? Ele até mandou uma foto aqui da que ele estava pensando em fazer. Mas, enfim, tem a questão da moda também, né? Que acaba aí incentivando muita gente a entrar no embalo, depois se arrepende. O Júlio Assunção, olha o que ele diz aqui, ó. Quando eu tinha uns 8 anos, meu pai perguntou se eu queria tatuar o Bart Simpson na minha perna. Gente, 8 anos. Ainda bem que minha mãe não deixou. Que loucura! Eram outros tempos, lá nos anos 90. Gente, imagina que loucura você, hoje adulto, com o Bart Simpson. Não que não tenha algum problema isso, mas com 8 anos, né? Não tem como, né? Tatuar algo assim. João Dani, quando era adolescente, queria ter as mesmas tatuagens do Axl Rose. Ainda bem que não fiz, pois perde toda a personalidade de uma tatuagem. Viviane Zepão, tatuagem de amizade, há uns anos aí eu queria muito fazer com uma amiga, mas me decepcionei tanto com algumas atitudes da pessoa, que hoje já não falo mais com ela, dou graças a Deus. Tem um ouvinte aqui, gente, contando que pensou em tatuar o escudo do Atlético, mas sabe que o pai dele, e veja só, atleticano roxo, o dissuadiu da ideia e com um argumento fortíssimo que marcou esse ouvinte. Daqui a pouco eu te conto essa história e também a sua, então mande aí. Manda no nosso WhatsApp, que eu tô só esperando aí sua mensagem, tá bom? Hoje é o Dia Nacional do Turismo e eu quero te contar, já no próximo bloco, que tá rolando o principal evento do turismo do Paraná, hein? Sim, já trago mais detalhes sobre isso. Tem mais música boa, Silvia? É claro que sim! Temos Nirvana chegando, tá bom pra você?
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0: Bom dia, excelente sexta-feira para você que tá comigo nesse dia 8 de maio de 2026. Agora 8:05, gente. Veja que legal, 8:05, 8 horas e 5 minutos. Já vai virar o reloginho para 6 minutos, mas eu não podia perder o gancho, né? Agora 20 graus em Curitiba. Caiu um grauzinho aí em relação ao começo do Mundo News, hein? Vamos a 23 de máxima hoje. E tem virada no tempo chegando aí, já trouxe todos os detalhes, né? Chuva no fim de semana e frio chegando, se prepare. E também curta agora junto comigo Nirvana, Lithium.

0: mundo livre, sua atitude sonora, The Cure in Between Days, também Spin Doctors, Two Princes. 8:21. Hoje, dia 8 de maio, minha gente, é o Dia Nacional do Turismo. E foi aberta ontem a 30ª edição da Expo Turismo Paraná. Esse que é o principal evento do turismo no estado e reúne mais de 50 expositores entre companhias aéreas, redes hoteleiras, operadoras de turismo, destinos nacionais e internacionais e também entidades aí representativas do setor. O evento é promovido pela ABAV, Associação Brasileira das Agências de Viagens do Paraná, junto com o governo do estado e vai até hoje. Até às 18 horas, né? Abre meio-dia, vai até às 18 horas no ViaSoft Experience. E a Cinemateca de Curitiba está com uma mostra especial dedicada a William Shakespeare, já desde ontem, viu? E segue até o dia 10. É de graça, gente. São 5 adaptações cinematográficas aí de obras do Shakespeare. Na programação estão Hamlet, na verdade esse foi exibido ontem já, também Otelo, Júlio César, Romeu e Julieta e Henrique V. Pois bem, então mais uma dica aí pra você, né, de um programa bacana, 8:22, daqui a pouco eu trago mais, hein, afinal de contas hoje é sexta-feira, queremos saber o que rola de bacana. Apesar que o tempo dá uma limitada às vezes, né, o pessoal já pensa, ai, vai chover, nem vou, né, vou ficar em casa, mas enfim, tem muita coisa boa sempre rolando na cidade. Falando em coisa boa rolando, tem enquete boa demais rolando por aqui hoje. Glauber Gorski sugeriu que um dia você pensou em tatuar no corpo, não fez, e hoje pensa, ainda bem que não tatuei. O José Luiz diz que não tem nenhuma tatuagem. Ele comenta assim, ó, você já viu uma Ferrari com adesivos? Olha aí o José Luiz, hein, se achando uma Ferrari. Vai vendo. Gente, o Caio escreveu o seguinte, já pensei em tatuar o Ed do Iron, mesmo amando a banda, vejo que não faz sentido. Mas o que mais me impactou foi quando falei pro meu pai que iria tatuar o escudo do Atlético Paranaense, né? Mesmo ele sendo super atleticano, ele me soltou o seguinte comentário. Imagine que você seja preso e caia em uma cela cheia de coxa branca. Nem imagina o que farão com você. Aí o Caio diz aqui, ó, nunca fiz a tatu e nem fui preso, mas essa me pegou forte. É pra pensar, né, Caio? Ainda com a gente aqui, o Eduardo Henrique de Araucária. Quando adolescente, eu queria fazer uma tribal gigante. Começava no pé e iria até o pescoço. Graças a Deus, eu não fiz. Melhor, não tinha condição. Débora Alice, eu pensei em fazer o símbolo do Guns N' Roses na barriga com as armas, uma em cada lado do quadril. Ainda bem que não fiz. Gosto da banda, mas não de armas. E o Fábio Veiga me fez rir bastante aqui, ó. Na verdade, me arrependi de várias, tá? Tem uma na barriga, quando fiz não tinha barriga, agora distorceu o desenho e ficou cabulosa, essa me arrependo muito. Agora pensa no seguinte, e se o seu pai é um tatuador, hein? Será que tá tudo liberado ou bem ao contrário? Pois já eu trago a mensagem da ouvinte Micaela, que sim, o pai dela é tatuador. Daqui a pouco mais detalhes. E gente, Curitiba lidera o ranking de tempo perdido no trânsito com 135 horas por ano. Que loucura, hein? Te conto mais já aqui no Mundo News. Trago também som do Red Hot Chili Peppers e muito mais.
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0: Mundo Livre, sua atitude sonora, som incrível do R.E.M. Esse é aquele que traz sol, mesmo num dia nubladão, assim como hoje, não é? Shiny Happy People. E também ouvimos a nova do Joe aqui na sua 93.9, Delícia, é o nome dessa aqui. E já já tem Nirvana chegando, você não vai perder, né? Fica aí.
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0: Mundo Livre, sua atitude sonora, Marcelo D2, seu desabafo também, Creedence, Bad Moon Rising. Vou fazer um desabafo também, passou rápido demais hoje, gente. É, isso aí, já deu meu horário, tô indo, mas dá nada não. Flávia Rocha tá chegando, ela te acompanha daqui pra frente e eu, claro, vou continuar aqui ouvindo a Mundo Livre junto com você aí, que também não vai tirar o ouvido daqui, não é não? Então, bora juntos nessa sexta-feira. Um bom dia, aproveite bem aí o nosso último dia de... não vou dizer verão não, mas né, o último dia antes dessa onda de frio que tá chegando. Se aqueça, abrace bastante sua mãe no Dia das Mães e a gente segue juntos, tá? Mas amanhã eu tô aqui a partir das 6 da manhã. Um beijo pra você e até, tchau!
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Oiê, sextamos! Boa sexta-feira, 8 de maio, para você que tá comigo, Flávia Rocha, chegando aqui na programação da sua Atitude Sonora. Bora começar hoje com Pearl Jam Black.

0: Mundo Livre, sua atitude sonora. Engenheiros do Havaí, os gaúchos por aqui com toda a forma de poder. Também Offspring, Come Out and Play e Pearl Jam Black. Começando meus trabalhos neste sextou aqui na Mundo, 8 de maio. Ótima sexta para você. Eu tô por aqui, te acompanho até as 3 da tarde. E bora começar a se agasalhar porque o friozinho vai chegar, hein? A gente esquenta por aqui, claro, sempre com a nossa programação caprichadíssima. 11 horas e 13 minutos, bora comigo, já já tem o nosso flow chegando com 10 som direto.
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0: David Bowie aqui na Mundo Livre, Rebel Rebel, no nosso Mundo Livre Flow, também a Lola Young com Messi, Sub Dragons, I'm Free, The Warning e Karin Leon, Love to Be Loved, novidade aqui da programação, e Metallica, The Unforgiven. Que tal, hein? Arrasamos aqui nessa primeira sequência, nessa primeira metadinha do Mundo Livre Flow, e claro que tem mais chegando, bora de Green Day.
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0: Mundo Livre, sua atitude sonora demais. Aerosmith, Living on the Edge, para fechar essa edição do Flow. Ainda Red Hot Chili Peppers, Easily e Live Heaven. Agora, 12:02, o nosso Mundo Livre Flow volta ainda hoje na programação em mais duas edições. Eu tô te esperando pro nosso almoço de sextou, hein? Você vai chegar junto hoje? Restaurante Sonoro, Mundo Livre La Carte, já tá na área.
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Meio-dia e 6, uma ótima tarde, sextamos. Sejam bem-vindos ao Mundo Livre à la Carte, sempre servindo para você aquela horinha recheada de deliciosos sons. Hoje é comigo, chefe Flavinha na cozinha, comandando o menu mais saboroso do seu rádio, em três tempos muito bem temperados: entrada, prato principal e sobremesa. A Simone já tá por aqui, hein? Já tem gente chegando no nosso restaurante sonoro. E ela falou o seguinte: olá, chefe Flavinha, tô aqui pronta para pegar uma mesa para curtir o cardápio especial da Mundo Livre. Especialíssimo hoje, hein, Simone? Já te conto por quê. O Adriano Fressato também na área. Chefe Flavinha, bom dia. Hoje cheguei cedo para não perder minha mesa preferida, mesa 8. Já abriu a temporada das sopas ou só segunda? Pois te respondo, Adriano Fressato, a partir de segunda-feira, sim, o clima vai esfriar, então vamos decretar oficialmente segunda-feira aberta a temporada de sopas aqui no Mundo Livre à la Carte, até porque hoje teremos um cardápio mais afetivo, acolhedor e elegante. Por quê? Porque domingo é dia das mães, sim. Então vamos de comidinhas afetivas. Quero saber de você, qual é o seu prato de mãe preferido, aquele prato que sua mãe cozinha ou cozinhava que você não esquece, hein? Me conta por aqui, vamos de cardápio maternal hoje aqui no Mundo Livre à la Carte. Começamos hoje com Morrissey, Sweethead. Bom apetite!

0: 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Nossa entradinha por aqui com uma saladinha fresca, colorida, com aquele toque caseiro e acolhedor. Oingo Boingo, Just Another Day. É justamente aquela sensação de correria da vida acontecendo, né? O que lembra muito a rotina materna. Dias intensos, mil coisas ao mesmo tempo, mas mesmo ali na correria, sempre tem tempo para cuidado e carinho. Também aqui na nossa entradinha, Pixies, Here Comes Your Man e Boney M, Rivers of Babylon, aquele prato que agradou muita gente aqui no nosso restaurante sonoro. Meio-dia e 24, domingo é dia das mães, e a galera hoje conta por aqui o prato da mãe que é o preferido, hein? Comidinhas afetivas maternas. Humberto Gentili, boa tarde, Flavinha. Mesa 17, o rosbife da dona Linda Mir Gentili. Esse até hoje não achei igual. Bom dia das mães para todas as mamães do rock. Claudineia Maoski, meu prato preferido que minha mãe faz é maionese cremosa de batata. Não tem igual. Mãe Odete, te amo. Adriano Fressato, macarronada. E graças a Deus ela ainda faz. Elaine Rosa, prato afetivo de mãe, tem vários, mas a canja, o frango cozido com polenta e a nega maluca com aquela cobertura durinha, não dá para esquecer jamais. Se hoje cozinho bem, é inspirada nela. Luciano dos Santos, fala Flavinha, Nação Rock. O prato inesquecível que minha mãe fazia era aquele molho bem vermelho, com pé e pescoço de galinha, aquela polenta com salada de alface e cebola. Ô, delícia, que saudade do meu tempo de infância. Principalmente, que saudade da minha mãe. Um abraço, galera. Mesa 1 ocupada. Casal Luz na área. Everson Dinossauro. Salve, Flavinha Rock. Sextou. Tô um pouquinho melhor. Que bom, Everson. Meu prato maternal, inclusive, eu sei fazer alguns deles. Salada de tomate com cebola, da Dona Anitta, ninguém faz igual. Virado de feijão, da Dona Anitta, eu sei fazer. Agora o macarrão, quem sabe fazer, é só ela. Beijo pra minha Patty Girl, bom fim de semana pros rockers. E feliz dia das mães pras rockers mamas. Lisiane, buongiorno, da Itália. O meu prato preferido da mãe é bolinho de arroz. Nossa, que vontade. Faz mais de 2 anos e meio que não vejo a minha mãe, desde quando me mudei para a Itália. Mas nas datas especiais, sempre faço questão de enviar um mimo ou presente via delivery. Manda um beijão para ela, Josélia. Ótimo poder escutar vocês aqui. Me faz sentir pertinho de Curitiba. Bateu you na bela giornata voi. Arrasou, Lisiane. Beijão aí para dona Josélia. A Jenny, Rivers of Babylon, que saudades da minha infância, com almoço de domingo, com galeto e macarrão. Lucimara Lopes por aqui, boa tarde, Flavinha, tudo bem? Quanto tempo? Pois é, Lu, quanto tempo não te via por aqui. Essa música do Boney M arrepiou, amo, passando para dar um oi e ótima sexta-feira, valeu, Lu. Salve por aqui também pro Luciano Roberto, Sandro, Edson Okazaki, mandando abraço pro Al-Qaeda da VR4 e para todo mundo que tá ligado aqui no nosso restaurante sonoro. Tô esperando também a sua mensagem me contando, né, qual é a comidinha da sua mãe, que é a sua preferida, a comidinha afetiva que você não esquece. Manda pra cá e já já eu volto com o nosso prato principal.
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0: Mundo Livre, sua atitude sonora, matando a fome dos seus ouvidos no Mundo Livre à la carte, nosso prato principal, aquela comidinha com cara de casa cheia, né? Porque toda mãe conhece bem esse tal de medo. Medo de faltar comida, medo do filho passar frio, medo de ninguém repetir o prato, medo de alguém sair sem levar marmita e medo de não poder pagar as contas no fim do mês. Tá rolando promoção ainda esse som aí, Inimigos do Rei, medo, tem todas as informações no site da Mundo. Também por aqui, Ricardo Maranhão, What You Think About Me e Garbage, Only Happy When It Rains. Falando em mães, né, hoje a gente tá falando de pratos afetivos, o prato da mamãe que é o seu preferido, já que domingão é dia das mães. Luiz Júnior por aqui, comida de mãe é tudo de bom. Eu digo que a minha mãe sempre foi maravilhosa na cozinha, mas devido à idade não cozinha mais. Então minha lembrança é daquela deliciosa carne de panela com batata, pimentão e tudo que tinha de melhor, pois as mãos dessas criaturas maravilhosas conseguem transformar tudo em delícias. Aproveitando para desejar um feliz dia das mamães a todas as nossas queridas. Valeu, Luiz. Michelle Schmidt também na área. Boa tarde, chefe Flavinha. E choveu. Choveu muita música boa. Que delícia, Morrissey e Bonnie M na entrada. Comida de mãe é tudo de bom. Muita coisa minha não faz mais. Porém, quando faz panqueca de banana pro almoço, ninguém come outra coisa. Só as panquecas. Amo. Márcio Burbela na mesa 76. E essa música, Rivers of Babylon, é bem da época da minha linda mãe, a dona Vera Lúcia. E o prato delicioso que ela faz com muito carinho e amor é o fricassê de frango, um delírio gastronômico familiar. Obrigada por tudo, minha linda mãe, te amo muito. Muitas declarações por aqui para as mamães. Fernando, sextamos. Rivers of Babylon é música de sexta-feira mesmo. A minha mãe, apesar de cozinhar muito bem, nunca foi muito fã de passar tempo na cozinha. São vários pratos, mas o meu preferido é a farofa da Dona Selma. Farofinha é tudo de bom, hein? Isabel Pagnoncelli, minha mamãe já virou uma estrelinha no céu. Quanto à comida dela, eram muitas, mas o que sinto falta é do arroz, frango frito e assado e da maionese. A gente tenta fazer igual, mas só que não. É difícil demais, né? A minha mãe já me ensinou várias coisas também e dificilmente consigo fazer algo igual a ela. Patrícia Cater, minha mãe tinha muitas comidas maravilhosas, mas as inesquecíveis são a canja, a carne no molho de alcaparras e a madalena de carne moída. E o Ricardo Heine, de Maringá. Provavelmente vão falar aqui no programa de hoje que a mãe deles é a melhor cozinheira do mundo. Não acredite nisso, pois a melhor cozinheira é a minha mãe. Brincadeiras à parte, tudo que a minha mãe faz é bom. Mas os meus pratos preferidos são a sardinha frita e a panqueca de carne moída com molho à bolonhesa e queijo ralado por cima. Ricardo Heine também estava por aqui comemorando, porque nesse final de semana vai fazer frio e, enfim, ele vai comer feijoada. Dia desses aí, a gente estava falando sobre feijoada ou sobre frio, não lembro bem qual era o assunto, e o Ricardo comentou que por ele morar em Maringá e sempre tá calor, ele não comia feijoada há muito tempo. Pois bem, enjoy it nesse fim de semana, Ricardo. Sim, vai fazer frio. Aproveite aí a sua feijoadinha. Meio-dia e 44, tô esperando por aqui para você também me contar qual é a sua comidinha de mãe preferida, hein?
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0: 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Mundo Livre à la carte, trazendo a melhor sequência de pratos sonoros. Almoço hoje dedicado ao Dia das Mães, fechando aí com uma torta de chocolate com frutas vermelhas no nosso bloco da sobremesa. Joy Division, Love You, Tears Apart. Aquele equilíbrio, né, entre o doce e o ácido, assim como as relações familiares, porque o amor mais verdadeiro também passa por desafios, saudade, cuidado e entrega. E talvez seja justamente isso que faz aí o amor de mãe ser tão forte, né? A galera hoje conta por aqui qual é o seu prato preferido feito pela mamãe, ou que a mamãe fazia, né? É, dia de saudades, dia de homenagens por aqui, já que domingo é dia das mães. O Carlinhos falou o seguinte: a comida preferida da minha mãe, Emília, é arroz, feijão, frango, caipira com quiabo. Patty Girl, bom dia, Flavinha. Comidas de mãe são inesquecíveis. Eu adorava posta com nhoque e rosbife. Um beijo pro dinossauro. José Cordeiro Guedes, Flávia, prato afetivo de minha mãe, Dona Antônia, é frango caipira com quiabo e pequi. Chayane, aqui do Vista Alegre, falou que tá pertinho da gente. Difícil, minha mãe é uma cozinheira de mão cheia, mas gosto do estrogonofe e polenta. Vanessa Vensky, da mesa 10, prato da minha mamãe era um nhoque que ela fazia pra gente, ô saudade. Chefe Maza, bom dia, chefinha. Eu e o Rafael temos medo que o convidado não repita o prato, muito medo mesmo. Tá falando aqui porque tocou a música do Inimigos do Rei, né, no nosso prato principal, a música Medo. E o chefe Maza falou o seguinte: minha mãe faz uma sobrecoxa no forno de comer rezando. Feliz Dia das Mães a todas. Débora Alice, boa tarde, chefe Flavinha maravilhosa. Mesa redonda com a galera tagarela do Grupão dos Ouvintes. E o melhor que minha mames faz é costela assada. Ainda não comi melhor em lugar nenhum. Beijo pra dona Nilma. Valeu, Débora. Leandro Maciel, boa tarde, pessoas. Sextou. O melhor prato que minha mãe fazia era o prato cheio. Impossível dizer qual era a melhor comida. Pensa numa mulher que cozinhava muito bem. Bom, devo dizer que eu fiquei pensando aqui na comida preferida que a minha mãe faz. E é difícil mesmo, né, gente? É difícil a gente escolher uma, porque são muitas. E deixo já um feliz Dia das Mães. Inclusive, aproveito para mandar um beijão para dona Tere, mamãe dessa locutora que vos fala, que ainda por cima tá de aniversário hoje, pertinho do Dia das Mães. Beijão, mãe. Feliz dia para todas as mamães que estão aqui na sintonia da Mundo Livre. E um aviso, gente. Segunda-feira, o Restaurante Sonoro terá um sous-chef aqui no comando, hein? Renan Zamilian vai assumir o fogão sonoro por uns dias, porque a Diana Vieira vai entrar em férias na próxima semana e a gente vai trocar os horários por aqui. Mas eu sei que vocês vão fazer companhia pro Renan, que eu tenho certeza que ele vai servir muitas gostosuras musicais. Então é isso, segunda-feira, meio-dia, tem mais um almoço sonoro delicioso para você saborear no volume máximo. Valeu!
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0: ainda Mundo Livre, You Too, Beautiful Day. Também a nova do Guns N' Roses, Nothing, Genesis, Invisible Touch e AC/DC, Thunderstruck. Agora 1h24, boa sexta-feira. Chuvinha já chegou na área, hein? Vai se preparando, como avisei, né? A temperatura vai cair. Há quem goste, há quem goste. Já já por aqui, The Police, tem Bruce Dickinson e outros sons pra você curtir.
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0: Queens of the Stone Age, aqui na Mundo, No One Knows. Também The Kings, You Really Got Me, Bruce Dickinson, Tears of the Dragon e The Police, Every Breath You Take. Olha só, no Alacate de hoje a gente falou bastante sobre o Dia das Mães, né, que é domingão. E eu esqueci de avisar um detalhe, domingão no Contracapa, sim, tem um programa especial também de Dia das Mães. Vou trazer a nossa saudosa mamãe rock'n'roll do Brasil, Rita Lee, e vai rolar o álbum acústico MTV lá de 1998, disco que tem grandes sucessos da nossa querida Santa Rita. Domingão, Dia das Mães, o Contracapa é com Rita Lee. Às 10 da manhã. Anota aí pra não perder, hein?
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0: Mundo Livre, sua atitude sonora, adoro. Sonzeira por aqui da banda australiana Jet. Are You Gonna Be My Girl? Som lançado em 2003, primeiro single do álbum de estreia Get Born, grande hit aí da banda. Também por aqui The Animals, The House of the Rising Sun, clássico incrível. E Miley Cyrus, Flowers, agora 2:05.
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0: Mundo Livre, sua atitude sonora demais. Michael Jackson é o cara, o rei do pop, The Way You Make Me Feel. Inclusive, gente, ontem à noite fui assistir aí o filme Michael, né, que saiu agora recentemente, 2026. E eu fiquei impressionada com o ator que faz o Michael Jackson ainda criança, né, ali na fase do Jackson's 5. E eu descobri agora há pouco que esse ator é brasileiro, o menino Juliano Valdi. E ele arrasa ali no filme, faz os passos de dança, canta de verdade em várias das cenas. Mandou benzaço demais. Ainda por aqui a gente curtiu o Rapa, A Feira e Bad Religion, American Jesus. Agora 2h28. Ótima sexta-feira.
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0: Demais novidade aqui da programação da Mundo Livre com Baraka Palmer, Another Way, também Lenny Kravitz Again, George Harrison, nosso querido Beatle, Got My Mind Set On You. 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Agora 14 minutos para as 3, já eu volto.
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0: Aí, Kings of Leon, Sex on Fire. Pra fechar meu horário nesta sexta-feira, 8 de maio, também Titãs, É Preciso Saber Viver. E o nosso querido Damiano David, Nothing Breaks Like a Heart. 3:01, eu, Flávia Rocha, agradeço pela companhia. Amanhã a gente se encontra por aqui, hein, às 11 da manhã. E eu te deixo agora com Diana Vieira. Ótima sexta-feira pra você. Até mais, se cuida.
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9: Olá, uma excelente tarde e boa sexta. Sextamos juntos nas ondas sonoras da Mundo Livre. Agora é comigo, Diana Vieira. E eu tô chegando pra abrir o meu horário de hoje, trazendo pra você sonzeira com Limp Bizkit. Você ouve Behind Blue Eyes.

0: Mundo Livre, sua atitude sonora, trazendo aí Colin Hay, Into My Life. Essa que não pode estar fora do repertório do show do Man at Work na próxima terça, dia 12 de maio, né? Como ele me contou em entrevista que foi pro ar ontem, Into My Life foi uma canção da carreira solo do Colin Hay que fez sucesso somente no Brasil. É hit nosso. Ainda rolou Red Hot Chili Peppers com Dani California e Limp Bizkit Behind Blue Eyes do The Who. E assim eu começo o meu horário de hoje. Boa sexta pra você. Depois desse break, a gente tem Mundo Livre Flow e 10 sons direto.
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0: Mundo Livre e Green Day, Welcome to Paradise, White Stripes, Seven Nation Army e ainda rolou Maroon 5 com This Love. Esse é o nosso Flow, 10 sons direto sem pausa pra você e agora chega Bastille.
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0: Mundo Livre, trazendo o som do Genesis, I Can't Dance, The Neighborhood, Sweater Weather e Kid Abelha, Pintura Íntima. Essas as últimas dessa edição do nosso Mundo Livre Flow. A próxima você curte hoje ainda, 7 da noite, sempre 10 sons direto. Break não demora, minha gente, e eu volto já, segura ligado aí comigo.
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E já estou de volta, sou Diana Vieira, sua companheira em mais uma tarde aqui na programação da Mundo. Agora tá chegando Audioslave, dando a largada nesse bloco, I Am The Highway.

0: Mundo Livre, sua atitude sonora. Você curtiu Blink 182, What's My Age Again? Ainda rolou Mamonas Assassinas. Sextou, né, minha gente? Cabeça de Bagre 2. E Kansas, Carry On My Wayward Son. Agora 4h23, depois do break. Eu trago pra você som do Pink Floyd.
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15: Já ouviu falar em presbiopia ou vista cansada? Uma condição natural da idade que aparece perto dos 45 anos. Eu sou o Dr. Guilherme Poleto, especialista em cirurgia de catarata e refrativa na Médico de Olhos. A presbiopia acontece quando o cristalino, a lente natural dos olhos, perde a capacidade de focar objetos de perto. E é por isso que muitas pessoas começam a afastar o celular, aumentar a letra ou sentir cansaço visual ao ler. Hoje existem várias opções, como lentes de contato especiais, cirurgias personalizadas, capazes de devolver o conforto visual e a independência no dia a dia.
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0: Mundo Livre com Foo Fighters Unconditional, Alice in Chains No Excuses e Pink Floyd Wish You Were Here. Essa do Foo Fighters, aliás, é nova, né? Unconditional está presente no álbum mais recente da banda, Your Favorite Toy. E você já curte aqui na programação da Mundo. Agora são 4 horas e 41 minutos e logo mais às 5 da tarde tem Por Dentro do Mundo, sua revista no rádio, música, informação e seu momento de participar com a gente mandando suas mensagens através do nosso WhatsApp. Antes ainda, trago pra você AC/DC. Vai rolar Ed Vedder no próximo bloco. Então segura ligado aí comigo. Voltamos.
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0: E aí na Mundo Livre, Ed Vedder com o trabalho solo Hard Sun. Hard Sun faz parte da trilha sonora do filme Into the Wild, dirigido por Sean Penn. Essa composição é do canadense Gordon Peterson. Ficou incrível na versão do Ed Vedder, como aliás é ótima toda a trilha sonora desse filme assinada por ele, né? Boa demais. Ainda rolou por aqui Strokes, The Adults Are Talking. E assim fechamos essa hora, são 5 em ponto, tá chegando na volta. Por dentro do mundo, música e informação para seus ouvidos.
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1: Estamos de volta às 5 horas, 5 minutos. Excelente fim de tarde, boa sexta. Estamos juntos nas ondas sonoras da Mundo Livre, nesse dia 8 de maio. Eu sou Diana Vieira, sua companheira por aqui até às 7 da noite. Temos música, temos informação e temos você, querido ouvinte, participando também. Você é sempre bem-vindo a mandar o seu alô, sua mensagem pra gente através do nosso WhatsApp. Então vamos embora começar hoje com Stone Temple Pilots Plush.

0: 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Ouvimos os Paralamas do Sucesso com Lanterna dos Afogados e Queen, Radio Gaga, Smash Mouth, Then the Morning Comes. E abrindo aqui o bloco, Stone Temple Pilots Plush. E faleceu nesta quinta, aos 73 anos, o guitarrista Luiz Carlini, artista que se destacou pelo trabalho com Rita Lee e Tutti Frutti. Além disso, ele gravou e participou também de turnês com gente como Erasmo Carlos, Titãs, Barão Vermelho, Guilherme Arantes, entre outros. Nascido em agosto de 1952 e criado no bairro da Pompeia, na capital paulista, Luiz Carlini era amigo de infância da galera dos Mutantes, banda referencial do rock brasileiro. E após o seu trabalho com Rita, Carlini chegou também a gravar mais um álbum com o Tutti Frutti, Você Sabe Qual o Melhor Remédio, lá em 1980. E trabalhou em estúdio ou ao vivo também com uma série de músicos. Sua vida é narrada no documentário Luiz Carlini, Guitarrista de Rock, lançado em 2023. E ele foi eleito um dos 30 maiores guitarristas da história do Brasil pela Rolling Stone Brasil. Eu tive a honra de entrevistar a Carlini aqui na Mundo Livre, inclusive nos meus primeiros anos de casa. Agora vários músicos brasileiros estão se manifestando nas redes sociais, né, lamentando a morte dele, já que chegou a público nesta sexta a notícia do falecimento de Luiz Carlini. Ouvintes comigo, mandando suas mensagens, o Flávio Miller. Diana, boa tarde. Nos meus idos adolescênticos, eu demorei para descobrir que Plush era do Stone Temple Pilots, eu achava que era do Pearl Jam. Fiquei bastante tempo procurando essa música na discografia do Pearl Jam até conhecer o Stone Temple Pilots. Pois é, Flávio, Stone Temple Pilots e Pearl Jam contemporâneos, né, do movimento grunge, embora Stone Temple Pilots não seja da galera de Seattle, como o Pearl Jam, Alice in Chains, Nirvana e Soundgarden, mas tudo da mesma época, mesmas influências, o estilo vocal também se assemelha muito, você está certo. Para ter uma ideia, até a do Pearl Jam foi lançado em 1991 e Core do Stone Temple Pilots um pouquinho depois, em 1992, foi tudo bem seguidinho. E ó, vou aproveitar esse comentário do Flávio para lançar nossa enquete de hoje. Tem algum cantor que você confunde com outro? Ou alguma cantora que você confunde com outra? Alguma banda que você confunde com outra banda? Já fez uma confusão como essa aí do Flávio? De ficar procurando Plush entre as músicas do Pearl Jam até descobrir que não era deles? Ah, essa é boa. Eu com certeza já fiz uma dessas. Vou pensar por aqui também e trago a minha resposta. Vamos juntos até às 7 com música e informação. Espero também a sua mensagem e volto já já. Tem tias fofinhas te esperando para abrir o próximo bloco.
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0: Mundo Livre, sua atitude sonora, aí Days of the New com The Downtown e Rolou Capital, Não Olhe Pra Trás. Agora são 15 para as 6. Momento histórico, minha gente, Paul McCartney e Ringo Starr lançaram oficialmente nesta sexta a música Home to Us, marcando o primeiro dueto formal entre os dois em suas carreiras solo. A faixa chegou às plataformas digitais como o segundo single do álbum do Paul, The Boys of the Dungeon Lane, que está previsto para chegar inteirinho pra gente dia 29 de maio. Home to Us revisita as origens dos músicos, né? Deles que são os últimos integrantes dos Beatles que ainda estão entre nós. Além de colocar os vocais, Ringo também gravou a bateria na canção. A produção dessa faixa ficou por conta de Paul McCartney e Andrew Watts. E temos enquete rolando. Flávio Miller confessou que sempre achou que Plush do Stone Temple Pilots fosse do Pearl Jam. Aliás, por muito tempo ele achou isso, né? E os ouvintes confessam confusões como essa que já fizeram aqui o Bruno. Antigamente, a música O Surto, A Cera, era salva no meu computador como Charlie Brown Jr., A Cera. E o Luciano de Londrina fazia a mesma confusão. Cantei muito O Surto, achando que era do Charlie Brown Jr. Dominique participa também. Diana, boa tarde. Eu achava que aquela música Teenage Dirtbag fosse do Blue Album do Weezer. A Johanna diz que Richie Kotzen e Chris Cornell, pra ela, tem a voz muito parecida. Robson Lima, Diana, eu também jurava que Plush era do Pearl Jam. Até mandei mensagem aqui pro Flávio. E pra ele também, todas as músicas do Greta Van Fleet se parecem muito com Led Zeppelin. O Jorge diz que também se sentiu menos pior por achar que era Pearl Jam, essa música Plush. Parece que muita gente fazia essa confusão. E aqui a Camila, Diana, dia desses começou a tocar Suzy and the Banshees na Mundo Livre e eu disse, adoro a Patti Smith. Minha amiga que estava comigo tirou o maior sarro da minha cara. Muito bom, hein? E você, em que cantores ou bandas você já confundiu, achou que a música era de uma, só depois descobriu que era de outra? Mande aqui também a sua participação na enquete. A Priscila Lourenço brincava também por aqui. Acho que o baterista do Nirvana é muito parecido com o vocalista do Foo Fighters. Contém ironia. Eu e meus amigos temos essa brincadeirinha interna. Participa você também aqui do Por Dentro do Mundo. A gente volta já já. E aliás, minha gente, já vou adiantando que próximo bloco eu vou trazer lançamento pra você. Então já vai acessando aí o nosso aplicativo pra dar os seus likes, reagir a essa novidade aqui na programação.
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0: Mundo Livre com You Two, One, coisa linda. E agora chegou o momento de você parar o que está fazendo, abrir o aplicativo da Mundo Livre para dar o seu parecer, seus likes, dislikes em mais um lançamento aqui na programação. Social Distortion anunciou o lançamento de Born to Kill, o 8º álbum de estúdio. Está marcado aí para sair hoje na íntegra, ou seja, está chegando hoje na íntegra, e a gente vai conferir mais uma aí das faixas, né, liberadas pela banda desse baita lançamento Born to Kill do Social Distortion. Bora curtir juntos? Preparados? Tá com o aplicativo da Mundo aberto? Social Distortion na Mundo Livre, The Way Things Were.
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0: Mundo Livre e Greta Van Fleet, Highway Tune. Greta Van Fleet, aquela banda que muita gente confunde com Led Zeppelin, né? Aliás, tá rolando enquete sobre isso. Daqui a pouco eu leio mais mensagens dos ouvintes. A gente ouviu também lançamento aqui na programação Social Distortion com The Way Things Were, do novo álbum Born to Kill, que está entre nós. O Marlon mandava sua mensagem aqui. Diana, boa tarde. Tô no trabalho remoto em São Chico, ligado na rádio e abriu o aplicativo só para dar o like, né, no som do Social Distortion. Valeu, Marlon. Beleza, hein? A gente sempre quer os ouvintes participando também pelo app, dando seus likes aqui quando a gente rola um lançamento. E agora as mensagens dos ouvintes que confessam, né, quando já confundiram algum artista com outro. Tudo começou porque o Flávio achava que Plush do Stone Temple Pilots era do Pearl Jam. Tá chegando bastante mensagem aqui. O João Belotto: Diana, eu não cheguei a confundir, mas eu acho impressionante como o vocalista do Dirty Honey soa como Axl Rose. O Marcos Cardenas: Diana, quando ouvi pela primeira vez Greta Van Fleet, eu também achei que Led Zeppelin tava lançando coisas novas. Vibrei. Não foi dessa vez, né, Marcos? A Stephanie de Londrina: essa confusão fiz com a música Creep do Stone Temple Pilots, que eu jurava que era Nirvana. Douglas Ferraz achava que You Get What You Give do New Radicals era do U2. E aqui a Fran, olha que boa essa história da Fran: fui assistir a um musical do ABBA e fiquei esperando tocar California Dreaming. Saí reclamando que não tocaram a melhor música e só mais tarde me dei conta que a música é do The Mamas and the Papas. Que decepção, hein, Fran? O Jean Diego participa também. Ele achava que Bittersweet Symphony era do Oasis, quando na verdade é do The Verve. Participa você também e a gente volta já com o nosso Replay Mundo Livre para saber qual foi a mais curtida pelos ouvintes através do nosso aplicativo. Vem comigo.
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0: E já estamos de volta. Excelente fim de tarde. Eu sou Diana Vieira, te levo até às 7 por aqui. Tá no ar o nosso Por Dentro do Mundo, sua revista no rádio. E a gente tem música e informação. Agora tá chegando o nosso querido Replay Mundo Livre.
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0: E hoje vamos ouvir de novo o nosso querido Ricardo Maranhão, What You Think About Me.

0: Mundo Livre com Weezer, Happy Together, The Verve, Bittersweet Symphony, para alegria dos ouvintes, hein? A galera adora essa. E rolou Ricardo Maranhão, What You Think About Me, de novo, hein? Ricardo Maranhão no Replay Mundo Livre, a galera dando seus likes, curtindo demais esse som do Ricardo Maranhão, artista nosso, né? Que orgulho, que beleza. What You Think About Me, sonzeira aí do Ricardo na programação e hoje duas vezes rolando por aqui. São 6h23, tá rolando enquete, tô recebendo mensagens muito divertidas aqui da galera, que confessa, né, bandas, artistas que a gente confundiu com outras. Olha aqui a Raquel Viana. Diana, sempre achei que a música More Than Words era do Hanson. Depois de muitos anos, descobri que era da banda Extreme. Superestimou o Hanson a Raquel, hein? Tava gamada no Taylor. Aqui o Glenn Coco. Diana, boa tarde, mundo. Quando a Adele lançou Rolling in the Deep, eu jurava que estava ouvindo Amy Winehouse. Tuti mandou uma ótima aqui. Diana, eu achava que Billy Idol era ex-vocalista do Sex Pistols. Comentei isso com a minha esposa uma vez e ela mandou: você nunca falou isso pra ninguém, né? A esposa do Tuti, eu não te conheço se você falou isso pra alguém. Respondi que não, porque não era muito fã de punk, só pela risada dela eu percebi o absurdo que eu perguntei. O William Domingues, Diana, sempre achei que o hit Como Eu Quero era da Rita Lee. Recentemente eu descobri que era do Kid Abelha. Luciano Roberto também participa. Diana, eu não confundo músicas, mas confundo se é homem ou mulher. Confesso, Tracy Chapman, eu achava que era um homem pela voz mais grave, né? E minha infância foi marcada por essa descoberta de que era uma mulher cantando. Dani Costa, quando era adolescente, a música Camila, eu achava que era do Capital Inicial e não do Nenhum de Nós. Eu cheguei a mandar um e-mail pro Capital Inicial elogiando a música. E Vinícius Guerra. Diana, me identifico com a ouvinte aí sobre Creep do Stone Temple Pilots. Eu também jurava que era o Kurt Cobain cantando. Por sinal, várias pessoas fazem essa confusão. O Vinícius me diz que se você procurar no YouTube, você encontra Creep do Stone Temple Pilots cadastrada como Nirvana Half the Man I Used to Be. Ou seja, é um erro bastante comum. E acho que confundir essa galera do grunge tá perdoado, né? Vamos combinar. Tava lembrando aqui com as respostas de vocês que quando eu era adolescente, eu cheguei a confundir Bush com Silverchair. E certamente não é pelas vozes, mas eu assistia na MTV, então acho que alguma coisa na identidade visual da banda me causava essa confusão. Tô esperando também a sua mensagem na nossa enquete de hoje e vou trazer também mais notícia e mais música para você no Por Dentro do Mundo, próximo bloco, hein? Vou abrir com The Killers. Vem comigo.
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Mundo Livre trazendo Roxette, Fading Like a Flower, o mestrão Roy Orbison, You Got It, muito bom, e com The Killers, Mr. Brightside. 6h41, e que tal Oasis de graça em Copacabana, hein? Os fãs brasileiros vibraram quando Liam Gallagher demonstrou apoio a essa ideia. Tudo começou quando uma página de fãs publicou no ex-Twitter: internautas pedem que Oasis seja a próxima atração do Todo Mundo no Rio. Sem rodeios, Liam Gallagher respondeu diretamente do seu perfil oficial no X: vambora, vamos nessa. Yeah. Bom, eu prefiro o show em Curitiba, mas tudo bem, né? Lembrando, o evento já trouxe nomes como Madonna, Lady Gaga, e nesse ano foi a Shakira, né? O último foi da Shaq. Quem sabe, hein? Oasis em Copacabana, aí você pode ouvir ao vivaço em Copacabana a música Bittersweet Symphony. Oi? Ah, pois é, esse é o tema da nossa enquete de hoje. Muita gente confunde e acha que Bittersweet Symphony é do Oasis e não do The Verve. É o caso da Vivi Pérez aqui que está respondendo. Diana, eu e meu esposo também sempre achamos que Bittersweet Symphony fosse uma música do Oasis e ficamos de cara ao saber que não. O Cláudio, por sua vez: Diana, eu achava que Come On, Feel the Noise do Quiet Riot era do Twisted Sister. Para mim é parecido demais a vibe. E esse moço que rolou aí no replay, eu não conhecia. Ricardo Maranhão, What You Think About Me, eu inclusive pensei que fosse uma balada do Foo Fighters, me soa muito como Walking After You. Pois então, Cláudio, Ricardo Maranhão é prata da casa, então vale a pena conhecer. Quem mais com a gente? Salgueiro, do Rio. Diana, eu sempre confundo Edwin Collins, A Girl Like You, com David Bowie. Faz sentido, hein? João Marcos também participando. Diana achava que Runaway Train do Soul Asylum era do Faith No More por causa do vocal de Epic. E o Israel Oliveira, gente, estão me soprando aqui que Maurício Manieri não é o vocal do Kings of Leon? Como assim? Galera, se soltando demais, a nossa enquete está fora de controle. Confesse você também, que música você tinha certeza que era de uma banda e no fim descobriu que era de outra, hein? Confusões que fazemos. Tudo começou porque Flávio Miller sempre achou que Plush do Stone Temple Pilots fosse do Pearl Jam. Qual foi a confusão que você já fez nesse sentido, hein? Participa aqui da nossa enquete. Eu volto já já com o último bloco do Por Dentro do Mundo. DJ Jack.

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0: Mundo Livre, Michael Sambello com Maniac. Muito bom, hein? Pra fechar o nosso Por Dentro do Mundo de hoje, destaco ainda as últimas mensagens dos ouvintes que chegavam. Nossa enquete de hoje era a seguinte: músicas ou bandas, né, que a gente confunde uma com a outra, música que você achava que era de uma banda, depois descobriu que não era. Aqui é a Cíntia. Diana, sempre achei que fosse o Mick Jagger cantando Brown Eyed Girl. Demorei muito tempo pra descobrir que era o Van Morrison. Olha, acho que faz sentido, Cíntia. O timbre é parecido mesmo, hein? O Evaldo Júnior, Diana, um que eu sempre confundia, o Gautier. Eu ouvia e achava que era o Sting. O Rafael, pai da Maria Flor. Quando lançaram a música Eu Amo Mais Você Do Que Eu, achei que tinham achado uma fita secreta da Legião Urbana. Fui pesquisar e era a banda Catedral. Mas não tira a beleza da música. Olha, teve mais um ouvinte mencionando que achava que Catedral era Legião. Realmente, né, o vocal é muito parecido com o do Renato. Muito inspirado, né, no vocal do Renato Russo. O Marcos Nogueira confundia Júpiter Maçã com Raulzito. Já aconteceu com muita gente, certamente, né, Marcos? Pela irreverência, o timbre, o estilo todo. E o Roberto Moura era mais um que confundia as vozes de Scott Weiland, do Stone Temple Pilots, com a voz do Eddie Vedder, do Pearl Jam. A enquete, aliás, começou por isso, né? A gente abriu Por Dentro do Mundo de hoje com Plush e o Flávio Miller também confessou essa confusão. Gente, boa demais a enquete de hoje. E olha só, eu, Diana Vieira, estou com um misto de emoções, porque eu tô feliz que vou sair de férias, mas vou sentir falta de vocês, porque eu me divirto muito por aqui. E a partir de segunda-feira, então, eu vou pegar 15 dias para descansar um pouquinho e vai rolar uma mudança generalizada aqui nos horários dos locutores. A Flávia vai assumir o meu horário e o Renan Zamirian, que está aqui comigo, vai fazer o horário da Flávia. É isso, Renan. Boa noite.
1: Boa noite, Diana. Boa noite, ouvintes. Exatamente. Já estou aí preparando as minhas habilidades culinárias para, a partir de segunda-feira, começar já no novo horário, horário alternativo, né? Às 11. E aí estarei à frente do à la carte para entregar aí os pratos principais, sobremesas, entradinhas. Já estou preparando aí os meus dotes.
0: Que legal, que legal. Então, a partir de segunda, minha gente, o Renan estará no ar das 11 às 3 da tarde aqui na programação. Vai participar também do à la carte, né? Que é o nosso restaurante sonoro. A gente se diverte também quando apresenta o à la carte. E vai ser a vez do Renan, então, também. E a Flávia estará aqui com vocês no Por Dentro do Mundo. Valeu, Renan. Então,
1: valeu,
0: você
1: Diana,
0: fica...
1: boas férias. Obrigada. Aproveite e a gente vai sentir muito sua falta também.
0: Obrigada, então. Obrigada. Mas a gente precisa descansar também, né?
1: Exatamente.
0: Valeu. Gente, então é isso. Renan agora fica com vocês a partir do Mundo Livre Flow, né? 10 sons direto aí para começar nossa programação noturna. Eu ainda estarei por aqui sábado e domingo, né? Domingão, Dia das Mães, aí a programação caprichada também da Mundo Livre. Então, agradeço aí pela sua companhia e já sabe, né? Continuem participando muito aqui do nosso Por Dentro do Mundo. Eu estarei de volta a partir do dia 25 de maio para muito mais. Valeu, gente! Boa noite para vocês, boa sexta e bom fim de semana.
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0: 7:06, agora comigo, Renan Zamilian, até às 11 da noite, tocando a programação noturna pra você. E bora receber o Flow, aquelas 10 músicas direto, sem intervalo. Aproveita!
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0: 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A gente abre com Pearl Jam, Given to Fly.

0: Mundo Livre e sua atitude sonora, essas foram as primeiríssimas da sequência do Flow. Você ouviu com Violet Femmes, Blister in the Sun, antes Arctic Monkeys com Arabella, Oasis, Wonderwall, e lá no comecinho rolou Beatles com Here Comes the Sun, mas menos em Curitiba, né? Porque agora já chegou oficialmente a temporada de chuva e frio aqui na cidade. Mas agora a coisa esquenta na parte 2 do Flow, chegando com Kiss, I Was Made for Loving You. Aproveita!
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0: Mundo Livre, esse foi o som do Nenhum de Nós com Camila Camila. Antes rolou Black Keys, This Is Nowhere, Panic at the Disco, Arising Not Tragedies. E a minha diva canadense Alanis Morissette com King of Pain pra fechar essa última sequência do Flow, que volta amanhã bem cedinho pra você já no horário da Silva. Te convido também pra ficar ligadinho no aplicativo da Mundo Livre e distribuir os seus likes naquelas músicas que você sabe que não podem ficar fora da nossa programação. Eu volto já já trazendo muito mais pra você, então não sai daí. Perdendo Dentes é um clássico da música brasileira. 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Envie hashtag PatoFuNamundo mais o seu nome completo para o nosso WhatsApp 992579390 e já já eu volto com o nome do ganhador ou ganhadora desses ingressos para curtir o Pato Fu lá no Positivo.
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0: Mundo Livre, sua atitude sonora, tá aí som do Maneskin com Begging, e antes rolou Redbone com Come and Get Your Love. Agora são 8 horas em ponto e depois do break vai rolar Gabriel Pensador, Eric Clapton e muito mais pra você. Hoje a programação tá recheada, hein? Então não perde que eu volto já.
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Olá, você está na Mundo Livre, sua rádio de atitude. Comigo, Renan Zamilian, até às 11 da noite, com os melhores sons para hoje. Bora com os Rolling Stones, chegando com Painted Black aqui na programação.

0: Tá aí na Mundo Livre, som do Bon Jovi, Living on a Prayer, e antes rolou Cocaine, bluseira aí do Eric Clapton, inspiração na canção do J.J. Cale e que ficou eternizada na versão do músico inglês. 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Muito bem, break rapidinho e na sequência eu volto com os Ramones para você nessa sexta-feira. Noite boa aqui em Curitiba. Vamos aproveitar.
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0: Mundo Livre, sua rádio de atitude. Curtimos Steve Miller Band com Abracadabra. Antes, a envolvente Fixação, som do Kit Abelha, para já deixar um gostinho da nova turnê que chega na cidade no segundo semestre e que eu sempre repito, estarei lá. Espero que você também. Vem comigo agora nas ondas da Mundo Livre, que logo, logo eu trago o AC/DC para você.
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0: E hoje, quem faturou um par de ingressos para curtir o showzaço do Pato Fu no dia 22 de maio, no Teatro Positivo, foi a Michele Rodrigues Pinheiro. Parabéns, Michele. Você pode retirar os seus ingressos aqui na segunda-feira, entre 9 horas e 18 horas, na recepção da Mundo Livre. E para você que não levou o ingresso dessa vez, continue participando. Quem sabe, na semana que vem, não seja aí você o contemplado para curtir esse showzaço do Pato Fu.
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Mundo Livre, fechando esse bloco, você ouviu Green Day com Dilema e antes o Pixies, You're So Impatient. Mas tenha calma, porque logo depois da Voz do Brasil, a gente volta com a nossa sexta sonora aqui nas ondas da Mundo, com muito mais pra nossa noite. É logo às 10 e eu te espero. Até lá!

0: Está no ar a Voz do Brasil. As notícias do governo federal que movimentaram o país no dia de hoje.
1: Boa noite.
2: Uma boa noite para você que nos acompanha em todo o país.
1: Sexta-feira, 8 de maio de 2026.
2: E vamos ao destaque do dia em investimento em energia.
1: São 130 bilhões de reais para melhorar a distribuição de energia elétrica no país até 2030. Gabriela Noronha.
3: Foram renovados os contratos de concessão de 16 distribuidoras de energia elétrica. A renovação dos contratos beneficia cerca de 42 milhões de residências no país.
2: E anunciado também, Luz para Todos vai chegar a mais 233 mil novas famílias.
1: E ainda, rendimento médio mensal do brasileiro alcança o maior patamar da série histórica desde 2012.
2: O valor tem crescimento de 5,4% em 2025 e chega a R$ 3.367, Graziella Bezerra.
4: O aumento da oferta de trabalho foi o que mais puxou o incremento da renda.
1: Você vai ouvir também serviços públicos na mão.
2: GovBR alcança a marca de 500 milhões de assinaturas eletrônicas.
1: Saiba como proteger sua conta e evitar golpes virtuais. Cleide Lopes.
5: Você pode acessar na plataforma serviços digitais que vão ajudar a proteger seus dados contra golpistas.
2: Hoje, na apresentação da Voz do Brasil, Mariana Jundumim, Nazi Brum.
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2: 130 bilhões de reais em investimentos para modernizar a distribuição de energia elétrica no país até 2030.
1: O anúncio foi feito em evento que contou com a presença do presidente Lula.
2: O objetivo é melhorar a qualidade dos serviços prestados à população e incentivar o desenvolvimento e a geração de renda.
3: Foram renovados nesta sexta-feira os contratos de concessão de 16 distribuidoras de energia elétrica em 13 estados do país. Os contratos devem viabilizar cerca de 130 bilhões de reais em investimentos até 2030. Esses recursos serão investidos em projetos de modernização da rede, expansão de linhas de distribuição e aumento da capacidade de resposta a apagões e eventos climáticos. Por exemplo, segundo o ministro de Minas e Energia, Alexandre Silveira, os contratos agora incluem novas regras para melhorar o atendimento ao consumidor.
6: O objetivo é proporcionar atendimento mais eficiente, mais rápido, mais respeitoso aos consumidores de energia brasileiros. Bairros mais pobres terão o mesmo padrão de qualidade que os bairros mais ricos.
3: A renovação dos contratos beneficia cerca de 42 milhões de residências no país. Além disso, a expectativa é de que sejam gerados mais de 100 mil empregos. Presente na cerimônia, o presidente Lula falou sobre a importância da parceria entre Estado e iniciativa privada para garantir o fornecimento de energia em todo o Brasil.
7: Que a gente pode ter um país que nunca mais teremos apagão. E a renovação desses contratos, antecipando inclusive a renovação, é uma demonstração de que o governo tem confiança nos empresários, de que a gente pode apresentar ao Brasil a ideia de que o Estado pode trabalhar em parceria com os empresários e permitir que os empresários possam executar o trabalho da forma mais perfeita possível.
3: Durante o evento, o presidente Lula e o ministro Alexandre Silveira também assinaram a atualização de um decreto que moderniza o Luz para Todos, programa que leva energia a quem mais precisa e amplia o alcance da iniciativa para mais de 233 mil novas famílias. O objetivo é promover o uso produtivo da energia voltado à geração de renda. No caso do pequeno produtor Gilson Matos, de Canavieiras, no sul da Bahia, a chegada da energia elétrica trouxe uma verdadeira mudança de vida.
8: Era a luz de vela, era o lampião, a água para chegar até aqui era uma dificuldade tremenda. Tudo era mais difícil, a gente não tinha projetos. Então, depois da chegada do Luz para Todos, tudo mudou, né? Nos incentivou a plantar, a criar, produzir, fazemos hortas. Hoje nós já temos água com facilidade, porque nós já temos bomba elétrica. Tudo hoje ficou mais fácil.
3: Com a atualização, o programa Luz para Todos passa a priorizar grupos como mulheres, chefes de família, comunidades que necessitam de infraestrutura voltada à segurança alimentar e famílias em situação de vulnerabilidade. Reportagem Gabriela Noronha.
1: E o programa Gás do Povo tem data fixada e será pago sempre no dia 10 de cada mês.
2: Neste domingo, a Caixa Econômica Federal fará o pagamento do Vale Recarga para cerca de 2 milhões e 700 mil famílias.
1: Para ter acesso à recarga, o responsável familiar deve procurar uma das 25 mil revendedoras em todo o país, utilizando o cartão do Bolsa Família com chip ou o cartão de débito da Caixa.
2: Também pode utilizar o CPF e o código de validação que será enviado para o celular do responsável.
1: O programa Gás do Povo fornece a recarga de botijões de 13 quilos para 15 milhões de famílias inscritas no Cadastro Único.
2: Mas elas não recebem todas ao mesmo tempo. As recargas têm validade de 2 a 3 meses, a depender do tamanho da família.
1: O brasileiro está ganhando mais.
2: O valor médio mensal recebido já passa de R$ 3.367,00, o melhor da série histórica do IBGE desde 2012.
1: A melhoria nos rendimentos foi verificada no mercado de trabalho e também nos benefícios sociais.
4: É o maior rendimento da série histórica iniciada em 2012. O rendimento médio mensal do brasileiro foi de R$ 3.367,00 em 2025, um crescimento de mais de 5% em relação ao registrado em 2024. No universo de 212 milhões de brasileiros, 67% tiveram algum tipo de renda no ano passado. O aumento da oferta de trabalho foi o que mais puxou o incremento da renda. No ano passado, a população ocupada chegou a 101 milhões.